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1: Relatório da Organização das Nações Unidas para a Alimentação e Agricultura, divulgado hoje, estima uma queda da fome no mundo.
0: Em 2025, eram 645 milhões de pessoas, quase 14 milhões a menos quando comparado ao triênio encerrado em 2024.
1: E de acordo com o documento, o Brasil registrou redução da insegurança alimentar severa e continua fora do mapa da fome.
0: Isso significa que o país manteve abaixo de 2,5% a proporção de quem não tem renda suficiente para consumir a quantidade mínima de calorias para uma vida saudável.
2: Segundo o relatório O Estado da Segurança Alimentar e Nutrição no Mundo 2026, o Brasil segue fora do mapa da fome. O documento, elaborado em conjunto pela Organização das Nações Unidas para a Alimentação e Agricultura, Organização Mundial de Saúde, Fundo das Nações Unidas para a Infância e outros órgãos ligados às Nações Unidas, foi divulgado nesta terça-feira. A proporção da população brasileira que não tem renda suficiente para consumir a quantidade mínima de calorias para uma vida saudável se manteve abaixo de 2,5%. Esse indicador, chamado de prevalência de subnutrição, é utilizado para apontar se o país está ou não no mapa da fome. O relatório também apontou a diminuição da insegurança alimentar severa, que chegou a 0,6%. O ministro do Desenvolvimento e Assistência Social, Família e Combate à Fome, Wellington Dias, explicou esse percentual.
3: O Brasil continua fora do mapa da fome. Dentro do Brasil, tivemos redução na insegurança alimentar severa de 1,2% para 0,6%. Isso significa que aproximadamente 1 milhão e 200 mil pessoas que estavam naquela situação mais grave, aquela que coloca em risco a vida, ficaram agora fora do mapa da fome.
2: Os dados divulgados são relativos ao período entre 2023 e 2025. De acordo com o relatório, o custo da dieta saudável no Brasil foi de US$ 4,89, em paridade do poder de compra por pessoa ao dia. Isso equivale a cerca de R$ 12,13 em poder de compra local. O relatório estima que 7,8% da população mundial enfrentou a fome, o que representa 645 milhões de pessoas, uma redução de quase 14 milhões de pessoas em todo o planeta em comparação com o triênio encerrado em 2024. Para chegar aos números do relatório sobre segurança alimentar e nutrição, foram utilizados indicadores como tamanho da população, perfil de renda e custo médio de uma cesta de alimentos saudável. Reportagem Márcia Fernandes.
1: O funcionamento do comércio em feriados, de forma geral, vai depender de negociação coletiva.
0: É o que estabelece uma norma regulamentada por meio de portaria do Ministério do Trabalho e Emprego.
1: O texto também define exceções, como postos de combustíveis, hotéis, restaurantes, entre outros serviços.
4: O acordo assinado nesta terça-feira, que formaliza regras sobre o funcionamento do comércio em feriados, é resultado da negociação entre representantes de trabalhadores e de empregadores. O documento condiciona a abertura de determinados tipos de atividades à autorização prévia, a ser definida por convenção coletiva de trabalho, entre elas supermercados, lojas e comércio varejista em geral. De acordo com Luiz Marinho, ministro do Trabalho e Emprego, a medida é um instrumento de equilíbrio entre as partes.
5: O diálogo permanente é a ferramenta mais eficiente para evitar conflitos. O que a gente espera é que tenha maturidade das lideranças sindicais, trabalhadores, empregadores, para em torno de uma mesa, um café, um chá, né, vocês possam encontrar soluções de problemas que parece que não tinha solução. Né? E quanto mais se conversa, pode-se ir aproximando essa possibilidade.
4: Na prática, o acordo impede que as empresas escalem funcionários nos feriados por decisão unilateral. Questões como o pagamento adicional, folgas e compensação de jornada também deverão ser definidas em negociação coletiva. Para Ivo Dall'Acqua, diretor da Confederação Nacional do Comércio de Bens, Serviços e Turismo, o debate deve continuar.
6: A coisa não para por aqui, nós temos absoluta consciência disso, mesmo porque novas formas, novos mecanismos, novas ferramentas vêm sendo incorporadas ao mundo do trabalho. Então eu creio que hoje nós estamos celebrando um acordo muito bem discutido, foi consensuado, mas o nosso diálogo tem que ser permanente.
4: As novas regras não se aplicam, no entanto, às atividades que já possuem autorização permanente suficiente para funcionar em feriados, como hospitais, hotéis, postos de combustíveis e outros serviços considerados essenciais. As empresas que descumprirem o acordo ficam sujeitas à fiscalização e à aplicação de multas administrativas. Reportagem Gabriela Noronha.
0: A regra se aplica exclusivamente aos feriados. O funcionamento do comércio aos domingos permanece regulamentado por lei.
1: Julho é o mês de conscientização sobre as hepatites virais.
0: A campanha Julho Amarelo chama atenção para a prevenção, o diagnóstico precoce e o tratamento da doença, que muitas vezes evolui de forma silenciosa.
1: Confira na reportagem quais são os sinais de alerta e como o SUS atua no combate às hepatites.
7: A manicure Tabata Nepomuceno contraiu hepatite D quando criança e a tipo B depois de adulta. A doença provocou uma cirrose hepática e há 11 anos ela passou por um transplante de fígado. Hoje, ela se dedica a alertar sobre os perigos da doença.
8: Hoje, os maiores índices de transplante hepático no Brasil são por conta do vírus da hepatite B, hepatite C e hepatite D. O tratamento precoce evita a evolução da doença.
7: Os principais sintomas da hepatite são cansaço intenso, febre, náuseas e vômitos, dor abdominal, pele e olhos amarelados, urina escura e fezes claras. Mas isso já na fase inflamatória do fígado. O hepatologista Henrique Carvalho Rocha, do Hospital Universitário de Brasília, explica que na fase inicial da doença, os sintomas são silenciosos. Por isso, é preciso estar atento.
9: A grande maioria das pessoas não vão ter nenhum sinal e sintoma de que está infectado com algum vírus de hepatite. O ideal é aquela pessoa ou aquele paciente que tem alguns riscos, que tem essa preocupação e procure. E quem que são esses pacientes, né? Então, profissionais de saúde, sempre é importante ter essa avaliação, porque tem um risco aumentado, principalmente de infecção pela hepatite B, né? É o modo de transmissão. Pessoas que têm relação sexual desprotegida, usuários de drogas. Então, esses pacientes que tenham risco maior, esses realmente têm que ficar vigiando.
7: Segundo a Organização Mundial da Saúde, as hepatites virais matam mais que o vírus da AIDS. Todos os anos, mais de 1.300.000 pessoas morrem por complicações causadas por algum tipo de hepatite. A campanha Julho Amarelo reforça a importância do diagnóstico precoce e o tratamento dessas doenças, como explica Tieme Arakawa, coordenadora geral de vigilância das hepatites virais do Ministério da Saúde.
10: É durante esse mês que a gente tem uma série de atividades sendo realizadas para mobilização em relação à testagem, em relação à vacinação, em relação à educação em saúde, para que a gente realmente possa dar visibilidade a essas doenças que ainda são um grave problema de saúde pública.
7: Ainda de acordo com Arakawa, o SUS oferece diagnóstico e tratamento gratuitos.
10: Então, vacina da hepatite A e vacina da hepatite B estão disponíveis no SUS. A queda dos casos de hepatite A se deu muito por causa da vacinação. Em relação ao diagnóstico, a gente tem testes rápidos de hepatite B e hepatite C. São testes que são realizados dentro da unidade básica de saúde ou em qualquer outro tipo de serviço e tem um resultado em até 30 minutos.
7: Existem 5 tipos de hepatites virais. No Brasil, as mais comuns são causadas pelos vírus A, B e C. O tipo D é mais comum na região norte do país e a hepatite E, menos frequente em solo brasileiro, ocorre com maior facilidade na África e na Ásia. As hepatites A e E são transmitidas por ingestão de água ou alimentos contaminados, falta de saneamento básico e higiene inadequada. Já as hepatites B, C e D são transmitidas por contato com sangue contaminado, relações sexuais desprotegidas, compartilhamento de agulhas, seringas ou objetos pérfuro-cortantes. E da mãe para o bebê, a chamada transmissão vertical. Reportagem Graziele Bezerra.
0: Agricultoras rurais podem participar da chamada pública voltada ao fortalecimento da autonomia e da geração de renda das mulheres no campo.
1: Serão destinados cerca de 49 milhões de reais a 67 projetos.
11: A chamada pública vai contemplar mulheres em todas as regiões do país. É destinada, por exemplo, a agricultoras familiares, assentadas da reforma agrária, quilombolas, indígenas e extrativistas. Os projetos selecionados vão contar com profissionais na assistência técnica para apoiar as produtoras rurais na organização da produção, no acesso às políticas públicas, na adoção de práticas agroecológicas, na comercialização e no fortalecimento das organizações coletivas. Quem explica é a presidente da Agência Nacional de Assistência Técnica e Extensão Rural, ANATER, Loroana Coutinho de Santana.
12: Eles estarão realizando um acompanhamento desde a produção, perpassando pelo processamento, pela gestão das organizações, né, sejam elas individuais ou coletivas, até a comercialização dos produtos. Então, esse profissional é justamente a espinha dorsal para o fortalecimento dessas mulheres, né? Para que elas possam, por exemplo, vislumbrar ações no âmbito da sua produção, para que elas possam gerar renda, possam ter organização na sua unidade.
11: A agricultora familiar Ilneia Barros participou de um curso de assistência técnica e extensão rural e conta como foi o acompanhamento.
13: Fiz extensão rural para que eu pudesse beneficiar os meus produtos. E através de Da Emater, as nutricionistas, o pessoal, que deram todo suporte para que eu viesse a ter um desempenho legal no campo e poder vender a minha mercadoria.
11: Os projetos deverão atender, no mínimo, 50% de mulheres negras, 30% de mulheres jovens e 30% de mulheres de povos e comunidades tradicionais, com prioridade para quilombolas e indígenas. Também terão preferência propostas voltadas a mulheres em situação de maior vulnerabilidade social, como vítimas de violência e responsáveis pelo cuidado de pessoas com deficiência. As entidades credenciadas na ANATER poderão apresentar propostas entre os dias 16 e 31 de julho de 2026 por meio do portal anater.org/chamada-pública. Reportagem Thaís de Araújo.
0: A garantia de que insumos essenciais cheguem a regiões remotas cortadas por rios depende das condições de navegabilidade.
1: Para evitar desabastecimento, especialmente no norte do país, o Departamento Nacional de Infraestrutura de Transportes, o DENIT, reforçou o monitoramento hidroviário.
0: O levantamento feito em tempo real permite o planejamento da navegação em tempos de cheias ou seca dos rios.
14: As condições de navegabilidade dos rios brasileiros são monitoradas de forma contínua. Elas servem para orientar o transporte hidroviário, o deslocamento de pessoas e o abastecimento de cidades com combustíveis, alimentos, medicamentos e outros insumos essenciais, especialmente na região norte. Para isso, o Departamento Nacional de Infraestrutura de Transportes, o DENIT, desenvolveu o Plano de Monitoramento Hidroviário. O levantamento considera informações como nível das águas, vazão dos rios, profundidade dos canais e outros parâmetros hidrológicos. Os dados são usados para identificar trechos com possível restrição à passagem de embarcações e para orientar o planejamento das ações de manutenção. Na região norte, o sistema acompanha essas informações em tempo real e também considera os efeitos de fenômenos climáticos, como o El Niño, que podem alterar o regime dos rios. Segundo o Ministério dos Portos e Aeroportos, as condições dos rios variam ao longo do ano por causa das chuvas e da dinâmica natural das águas. Na estiagem, o nível dos rios pode limitar a navegação em alguns trechos. Já no período de cheia, o aumento da correnteza e as mudanças no leito dos rios também podem interferir na circulação de embarcações. Com base nos dados, é possível planejar a segurança da navegação, a continuidade do transporte de passageiros e cargas e a maior confiabilidade das hidrovias brasileiras. Reportagem Edinaldo Júnior.
1: Há 36 anos, o Estatuto da Criança e do Adolescente, o ECA, transformou a proteção da infância e da juventude em uma rede integrada de ações.
0: E garantiu a implantação do Sistema de Garantia dos Direitos da Criança e do Adolescente.
1: O sistema reúne conselhos tutelares, delegacias, Ministério Público, Poder Judiciário.
0: E integra diversas áreas, como assistência social, saúde, educação, cultura e lazer, além dos canais de denúncia e fiscalização.
1: Vamos saber como funciona com o repórter Pablo Mundim.
15: O Estatuto da Criança e do Adolescente mudou a forma como o Brasil protege a infância. Com o marco legal criado em 1990, crianças e adolescentes deixaram de ser vistos apenas como pessoas que precisavam de assistência e passaram a ser reconhecidos como sujeitos de direitos. Ao longo desses 36 anos de atuação, o Estatuto estruturou uma rede de proteção composta por diferentes instituições, como explica a socióloga Enid Rocha.
16: Antes do ECA, as crianças e adolescentes não eram vistos como sujeitos de direitos. A gente naturalizava o envolvimento de crianças no trabalho doméstico. Hoje, com o ECA, eles passaram a ser vistos como pessoa em desenvolvimento. E a Constituição é muito clara, no artigo 227, quando ela coloca prioridade absoluta e diz assim que o Estado, a família e a sociedade têm o dever de proteger crianças e adolescentes.
15: A proteção integral que prevê o Estatuto é feita pelo Sistema de Garantia dos Direitos da Criança e do Adolescente, que reúne conselhos tutelares, delegacias especializadas, Ministério Público, Judiciário, Assistência Social, Saúde, Educação e canais de denúncia. Fábio Meirelles, diretor de proteção da criança e do adolescente, destaca que cada órgão tem uma função específica, mas todos trabalham de forma integrada para proteger vítimas e interromper ciclos de violência.
17: A rede de proteção é um conjunto de instituições, serviços, que atuam de forma integrada para garantir os direitos de crianças e adolescentes e protegê-los de qualquer forma de violência, negligência, exploração ou violação de direitos. Então, nenhuma instituição atua sozinha. A proteção, ela vai depender da articulação entre diferentes políticas públicas.
15: Em muitos casos, o primeiro atendimento é feito pelo Conselho Tutelar. É ele quem recebe denúncias, aplica medidas de proteção e aciona os demais serviços sempre que há ameaça ou violação de direitos. O presidente do Colegiado dos Conselheiros Tutelares de Goiânia, Rondinelli Ná Barbosa, explica qual é o papel do conselho.
18: Quando essas denúncias chegam até o Conselho Tutelar, a nossa primeira preocupação é em acolher, para que nós possamos fazer o encaminhamento correto, tratar essa criança ou adolescente de forma adequada e enquadrar eles no programa ou no serviço que melhor vai assistir à demanda que ele necessita.
15: Quando há indícios de crime, entram em ação as delegacias de proteção à criança e ao adolescente. As investigações comandadas pelas unidades especializadas buscam responsabilizar os autores e garantir que as vítimas sejam acolhidas, evitando a revitimização durante o processo. Como defende a delegada Valéria Martirena.
19: A gente trabalha com os casos de violência contra essa criança e adolescente, que geralmente são os crimes sexuais e crimes de maus tratos. Tem muitos policiais capacitados nas unidades circunscricionais também, que podem ouvir essa criança, esse adolescente vítima de violência, em depoimento especial.
15: O Estatuto da Criança e do Adolescente é um marco legal que criou uma rede de proteção com atuação integrada. Uma responsabilidade compartilhada entre o poder público e toda a sociedade para garantir que cada criança e cada adolescente cresçam com segurança, dignidade e seus direitos respeitados. E qualquer pessoa pode ajudar ao presenciar ou suspeitar de violência física, psicológica, sexual, casos de negligência, abandono ou exploração de crianças e adolescentes. A orientação é denunciar. O Disque 100 funciona gratuitamente todos os dias e atende casos de violação de direitos humanos. Os conselhos tutelares, delegacias especializadas e da Polícia Militar também podem ser acionadas em situações de emergência. Reportagem Pablo Mundim.
0: Atenção, estudantes e pesquisadores. Já está aberto o prazo de inscrição para uma das principais premiações científicas do país.
1: O Prêmio Jovem Cientista, neste ano, busca incentivar projetos de inovação tecnológica voltados para o desenvolvimento social e sustentável.
0: Saiba mais com Cláudio Mário Carvalho.
20: As inscrições para o Prêmio Jovem Cientista 2026 seguem abertas até 14 de agosto. O tema deste ano é o uso da inteligência artificial para reduzir desigualdades e promover o desenvolvimento sustentável. A premiação contempla 5 categorias: mestre e doutor, estudante do ensino superior, estudante do ensino médio e mérito institucional, que reconhece uma universidade e uma escola pelo destaque na participação. Podem concorrer estudantes e pesquisadores que atendam aos critérios de idade e formação previstos no regulamento. Os vencedores vão receber laptops e bolsas de pesquisa do Conselho Nacional de Desenvolvimento Científico e Tecnológico, com valores entre R$5.000 e R$40.000. As inscrições podem ser feitas pelo site jovemcientista.cnpq.com.br. Cláudio Mário Carvalho, para a Voz do Brasil.
1: O Ministério da Educação informou que a plataforma MEC Livros já registrou mais de 618 mil empréstimos virtuais.
0: Saiba quais as obras mais procuradas e como acessar com Raquel Mariano.
3: Segundo o Ministério da Educação, a plataforma MEC Livros reúne mais de 1 milhão de usuários e acumula 384 mil horas de leitura. São Paulo lidera o número de cadastros, seguido por Rio de Janeiro, Minas Gerais, Bahia e Ceará. O catálogo reúne cerca de 25 mil obras e permite leitura imediata pela internet. Nos últimos 30 dias, entre os 4 títulos mais emprestados, 2 são de brasileiros. O primeiro lugar foi Torto Arado, escrito pelo baiano Itamar Vieira Júnior. O romance narra a história de duas irmãs, Bibiana e Belonísia, que, marcadas por um acidente de infância, desenvolvem uma relação profunda de dependência. A obra ainda trata da escravidão contemporânea. E em quarto lugar está A Cabeça do Santo, de Socorro Acioli, publicado em 2014, que mistura realismo mágico e cultura nordestina. A história acompanha Samuel. Ele descobre que consegue ouvir as preces secretas das mulheres para Santo Antônio, ao se abrigar dentro da cabeça oca e gigantesca de uma estátua inacabada do santo. Os outros livros mais emprestados estão em segundo lugar: Noites Brancas, do russo Dostoiévski, que explora a solidão, o amor não correspondido e a ilusão. Já em terceiro lugar está A Vegetariana, de Han Kang, escritora sul-coreana, vencedora do Prêmio Nobel da Literatura. O livro conta a história de uma mulher comum que, após ter um pesadelo violento, decide parar radicalmente de consumir e cozinhar carne. Os acessos ao MEC Livros são feitos pela versão para internet e por aplicativo para dispositivos móveis. A versão web concentra 52% do tempo de uso. Mais informações em meclivros.mec.gov.br. Raquel Mariano, para a Voz do Brasil.
1: E essas foram as notícias do governo federal.
0: Uma realização da Secretaria de Comunicação Social da Presidência da República.
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0: Fique agora com as notícias do Poder Judiciário do Congresso Nacional. Boa noite.
1: Boa noite para você e até amanhã.
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23: Em Angola, presidente do STF e do CNJ defende independência do judiciário.
24: Painel Justiça em Números reúne dados do Poder Judiciário brasileiro e pode ser acessado por todos os cidadãos.
23: Estão abertas as inscrições para a 16ª semana da execução trabalhista.
24: Boa noite, eu sou Marcela Luiz.
23: Eu sou Walter Lima.
24: Presidente do Supremo Tribunal Federal e do Conselho Nacional de Justiça, ministro Edson Fachin, defende independência do judiciário e o diálogo entre os poderes de países democráticos.
23: A fala ocorreu em uma aula magna em Luanda, capital de Angola, na África. Judite Aragão.
25: Fachin disse que essa independência existe para proteger o cidadão. Isso porque o juiz tem que decidir com imparcialidade e sem ceder a pressões políticas, econômicas ou sociais.
26: A independência judicial não pertence ao juiz, pertence ao cidadão. Não existe para proteger magistradas e magistrados. Existe para proteger quem será julgado por eles.
25: O presidente do STF e do CNJ, Edson Fachin, também deixou claro que a democracia constitucional exige diálogo constante entre os poderes.
24: O relatório Justiça em Números 2026, principal publicação estatística do Poder Judiciário brasileiro, é feito a partir do DataJude, que é a Base Nacional de Dados da Justiça.
23: Além do relatório anual, o painel Justiça em Números também é feito com dados do DataJude. Marcelo Della Libera.
27: O painel Justiça em Números é disponibilizado pelo Conselho Nacional de Justiça de forma online. Ele apresenta os indicadores do relatório Justiça em Números e é atualizado mensalmente. A ferramenta disponibiliza painéis de temas como direito à saúde, violência contra a mulher, crime organizado e sobre a gestão processual dos tribunais.
28: A pesquisadora Isabelle Mota, do Departamento de Pesquisas Judiciárias, destaca um dado histórico sobre o trabalho do Poder Judiciário em 2025.
29: Mesmo recebendo o maior número de novos processos desde o início da série histórica em 2009, conseguimos reduzir o estoque do número de processos pendentes. E 2026 já aponta um novo, mesmo recebendo o maior número

0: O período das convenções partidárias começou ontem, 20 de julho. A data também marcou o início do prazo para exercício do direito de resposta contra ofensas, com prazos de 24 a 72 horas, conforme o veículo de comunicação.
1: Estão abertas as inscrições para a 16ª semana da execução trabalhista.
2: Pessoas e empresas com processos em fase de execução podem inscrever ações na campanha. Larissa Batista.
3: Com o slogan Seu Direito por Inteiro, a iniciativa, marcada para o período de 14 a 18 de setembro em todo o país, é um esforço concentrado para localizar bens de devedores, incentivar acordos e dar mais celeridade ao pagamento dos créditos trabalhistas. Para outras informações sobre a 16ª Semana Nacional da Execução Trabalhista, acesse csjt.jus.br.
1: STJ suspende liminar que havia determinado paralisação da construção da ponte do Abial, no município amazonense de Tefé.
2: Com a decisão, foi autorizada a imediata retomada da obra. Fátima Uchoa.
4: Ao conceder liminar em ação popular para paralisar a construção, o TRF1 entendeu haver indícios de irregularidades na licitação para a contratação da empresa responsável pela obra. Contudo, ao atender pedido do município de Tefé, o vice-presidente do STJ, ministro Luiz Felipe Salomão, no exercício da presidência, destacou que a construção da ponte do Abial busca assegurar a prestação regular de serviços públicos essenciais aos mais de 15 mil moradores da região. E é evidente o risco na demora, porque a obra depende da estiagem dos rios amazônicos para a execução.
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1: Uma boa noite.
2: E até amanhã.
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7: Eu sou Humberto Pinheiro e estes são os destaques de hoje do Jornal do Senado, que começa agora. Plano de educação, licença paternidade e segurança marcam o semestre no Senado. Senado vai discutir tratamento para pacientes com doenças raras. Proposta que estabelece regras para profissionais da saúde estética será discutida no Senado. Boa noite. A Comissão de Segurança Pública aprovou neste primeiro semestre uma série de projetos de lei que aumenta as penas para vários tipos de crimes, como roubo de câmeras de vigilância, combustíveis e de celulares, e para o uso de menores de idade para a prática de delitos. A comissão também votou propostas que reduzem benefícios para condenados por crimes violentos e aumentam o tempo de internação de menores infratores. Repórter Bruno Lourenço.
8: A Comissão de Segurança Pública aprovou o aumento das penas para crimes de furto, roubo e receptação de câmeras de vigilância e sistemas de monitoramento eletrônico. Outro projeto votado no semestre tipifica e endurece as penas para os crimes de furto e roubo de petróleo, combustíveis e derivados, numa tentativa de conter as perfurações clandestinas e o avanço de facções criminosas sobre o mercado de distribuição. O colegiado aprovou ainda a proposta que prevê punição maior para furto de celular para a prática de fraudes e outra que dobra a pena para o furto de aparelhos celulares e aumenta a penalidade para o roubo, que é a subtração do telefone com o emprego de violência. Dois projetos relacionados a menores de idade passaram pela CSP. Um deles acrescenta nova agravante genérica ao Código Penal para punir adultos que utilizam crianças ou adolescentes para cometer crimes. Outro admite até 10 anos de internação para adolescentes infratores, como defendeu o senador Fabiano Contarato, do PT do Espírito Santo.
9: Eu não acho razoável você explicar para uma mãe que teve a filha vítima de estupro, para um rapaz de 17 anos, que após estuprar, matou e ocultou o cadáver, ele vai ficar internado até 3 anos.
8: A Comissão de Segurança Pública também aprovou no semestre iniciativas que proíbem a concessão de liberdade provisória a réus acusados de crimes que resultem em morte dolosa, ou seja, cometidos com intenção, e de liberdade provisória ou medidas cautelares alternativas a presos em flagrante por crimes hediondos ou equiparados. O relator, senador Wilder Moraes, do PL de Goiás, diz que a impunidade e a soltura reiterada de criminosos perigosos alimentam os índices de violência.
10: Indivíduos que pratiquem delitos de tal natureza não devem ser agraciados com liberdade provisória. Criminosos que praticam crimes hediondos devem permanecer presos.
8: A Comissão de Segurança Pública ainda aprovou o projeto de lei que põe fim à soltura automática de presos caso a justiça atrase a revisão periódica da prisão preventiva.

0: O acesso a diagnóstico, medicamentos e tratamentos para pessoas com doenças raras estará em debate na Comissão de Direitos Humanos do Senado. A audiência pública vai reunir especialistas, representantes de pacientes e autoridades para discutir os desafios enfrentados por essa população. Um dos principais temas será a situação do Elevides, medicamento indicado para pacientes com distrofia muscular de Duchenne. A reportagem é de Patrícia Oliveira.
1: O debate sobre o acesso a terapias avançadas para doenças raras também vai tratar da situação regulatória do medicamento Elevides, usado no tratamento da distrofia muscular de Duchenne, uma doença que provoca a perda progressiva da força muscular. A comercialização do remédio foi suspensa temporariamente devido a efeitos colaterais graves. A audiência deve reunir representantes da Anvisa, do Ministério da Saúde, da indústria farmacêutica, especialistas e familiares de pacientes. Para o senador Hermes Klan, do PL de Santa Catarina, a rapidez no acesso ao tratamento é fundamental para quem convive com a doença.
2: E é muito grave, é doído, a gente sente muito. Então, é para ontem, essa gente não pode esperar.
1: Devem ser discutidas também as políticas públicas voltadas a pessoas com doenças raras. A data da audiência ainda será definida.
0: O Senado deve analisar um projeto que define quais profissionais estão habilitados a atuar na área da saúde estética. A proposta busca estabelecer regras mais claras para o setor e evitar insegurança jurídica. A intenção é dar mais segurança tanto aos profissionais que prestam esses serviços quanto aos consumidores que buscam procedimentos estéticos. As informações com o repórter Douglas Castilho.
3: O texto limita a atuação profissional no setor àqueles que detêm formação superior específica, como biólogos, biomédicos, enfermeiros, farmacêuticos, fonoaudiólogos ou fisioterapeutas. A medida, porém, não modifica as atividades que, por legislação específica, sejam reservadas aos formados em medicina ou odontologia. O autor do projeto, o senador Isalci Lucas, do PL do Distrito Federal, explicou o que muda caso a proposta seja aprovada.
4: O que é a competência de um médico, odontólogo, é só eles. Esses demais profissionais só podem fazer aquilo que é ligado à atividade deles. Então a gente garante, inclusive na lei, que haja fiscalização dos conselhos regionais, tenham realmente registro do conselho de todas as atividades, para poder ter legitimidade para atuar no mercado. Mas cada um dentro do seu quadradinho, vamos dizer.
3: Segundo a Sociedade Brasileira de Cirurgia Plástica, mais de 1.500.000 procedimentos estéticos são realizados por ano no Brasil. Na justificativa do projeto, o autor afirma que a segurança jurídica trazida pela proposta, que ainda aguarda a distribuição para a comissão responsável, deve impulsionar ainda mais o crescimento do setor.
0: A senadora Damaris Alves, do Republicanos do Distrito Federal, apresentou um balanço das atividades da Comissão de Direitos Humanos no primeiro semestre de 2026. Como presidente da comissão, Damaris ressaltou que o colegiado manteve uma agenda voltada à análise de projetos de lei, ao recebimento de denúncias de violações de direitos humanos e à realização de audiências públicas. Segundo a parlamentar, os trabalhos resultaram na aprovação de propostas relacionadas à proteção das mulheres, da juventude e ao enfrentamento da violência.
5: A nossa comissão no Senado virou uma central de recebimento de denúncias de violações de direitos humanos. E toda denúncia, toda demanda que chega, gera um processo interno dentro da comissão. Às vezes uma denúncia tem 6, 7 encaminhamentos. Então nós estamos dando resposta para o povo lá na ponta.
0: O plenário do Senado encerrou o primeiro semestre legislativo com a votação de propostas nas áreas de educação, direitos sociais e segurança pública. Entre os destaques estão o novo Plano Nacional de Educação, a ampliação da licença paternidade e o endurecimento de penas para diversos crimes. As matérias aprovadas buscam modernizar políticas públicas, ampliar direitos e reforçar o combate à criminalidade. Algumas propostas já seguiram para análise da Câmara dos Deputados, enquanto outras aguardam sanção presidencial. Os detalhes com o repórter Pedro Pincer.
6: O primeiro semestre de 2026 foi marcado por uma intensa agenda legislativa no Senado, com a aprovação de projetos importantes para o país. Na educação, o principal destaque foi o novo Plano Nacional de Educação, que define as diretrizes para as políticas públicas do setor até 2036. Entre as prioridades estão a ampliação do acesso à escola, a melhoria da qualidade do ensino e a redução das desigualdades. A senadora Tereza Leitão, do PT de Pernambuco, destacou o foco na qualidade.
7: Do ponto de vista dos objetivos gerais do PNE, é afirmativo em relação ao direito à educação, da educação básica à pós-graduação, estabelecendo a qualidade como foco, tal como demarcando desafios atinentes à redução de desigualdades, à erradicação do analfabetismo, à valorização profissional, com um modelo de financiamento que faça o plano vivo e não apenas uma carta de intenções.
6: Entrada no mercado de trabalho, conciliação entre família e emprego, autonomia econômica de mulheres e proteção de trabalhadores vulneráveis também foram temas discutidos no Senado no primeiro semestre deste ano. Parte dessas propostas já foi transformada em lei. Uma delas é a ampliação da licença paternidade, tema debatido há quase 20 anos no Congresso Nacional. Entre as contribuições do Senado na segurança pública no primeiro semestre de 2026, está uma ampla reformulação da Lei Penal Brasileira, com o objetivo de frear crimes patrimoniais e fraudes eletrônicas. Entre as principais mudanças, a pena máxima para furto simples passou de 4 para 6 anos. O furto de celular passou a ter tipificação qualificada. E a pena mínima para roubo com resultado de lesão corporal grave subiu para 10 anos.
0: Com trabalhos técnicos de João Lira, o Jornal do Senado fica por aqui. Acompanhe agora as notícias da Câmara dos Deputados. Boa noite e até amanhã.
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9: Câmara aprova que agressor pague pelo tratamento de saúde da vítima.
10: Deputados proíbem uso da substância bisfenol A em produtos infantis.
9: Política de apoio ao transporte rodoviário profissional avança na casa.
10: Boa noite. A Câmara começou a analisar a proposta que cria a política de apoio ao transporte rodoviário profissional. O texto foi aprovado pela CCJ e agora será debatido por uma comissão especial. A reportagem é de Paula Bittar.
11: A Comissão de Constituição e Justiça da Câmara aprovou uma proposta de emenda à Constituição que cria a Política Nacional de Apoio à Atividade de Transporte Rodoviário Profissional. A política tem o objetivo de assegurar infraestrutura mínima para o cumprimento das normas de segurança viária e trabalhista aplicáveis aos motoristas do transporte de cargas e de passageiros. O texto considera infraestrutura mínima a existência em intervalos regulares de locais de repouso e descanso dotados de condições adequadas de segurança e higiene. A proposta prevê que a Política Nacional de Apoio à Atividade de Transporte Rodoviário Profissional seja criada pela União em articulação com estados, Distrito Federal, municípios e setor privado. O texto estabelece que o motorista em atividade de transporte rodoviário profissional não poderá ser penalizado por descumprir os intervalos de descansos se for reconhecida pelo poder público a falta de infraestrutura adequada no percurso. Além disso, enquanto não houver pontos de parada e descanso suficientes nas rodovias, os motoristas em viagens longas poderão fracionar o descanso diário. Hoje, a Lei do Caminhoneiro já prevê 11 horas de descanso por dia, das quais 8 seguidas. A PEC mantém essa regra e cria uma exceção. Em viagens longas, ou seja, com duração superior a 24 horas, o descanso poderá ser fracionado enquanto as rodovias não tiverem pontos de parada suficientes. No debate do tema na CCJ, o deputado Rodrigo de Castro, do União de Minas Gerais, destacou o benefício para os motoristas.
12: É uma medida que realmente beneficia aí motoristas profissionais do Brasil todo, que merecem melhores condições de trabalho, e o que essa Comissão de Constituição e Justiça, o que a Câmara dos Deputados proporciona a eles nesse momento, é isso, a busca de melhores condições de trabalho, portanto, também maior segurança, maior conforto para eles e maior segurança para todos os brasileiros.
11: A proposta que cria a Política Nacional de Apoio à Atividade de Transporte Rodoviário Profissional ainda precisa ser aprovada por uma comissão especial e pelo plenário da Câmara em 2 turnos de votação. Da Rádio Câmara de Brasília, Paula Bittar.
8: Transportes.
9: Charles Fernandes, do PSD da Bahia, pede agilidade nas obras de pavimentação da BR-030 no trecho entre Cocos e Mambaí, município de Goiás. Na opinião do deputado, a obra é fundamental para reduzir os custos do frete e impulsionar o escoamento da produção agrícola regional.
13: São centenas e centenas de produtores que estão ali produzindo sem ter as condições ideais de levar os seus produtos para os portos ou para os grandes centros, devido à dificuldade do frete. O que nós queremos agora é que esse segundo trecho seja concluído o mais rápido possível, para que possamos ver naquela parte da Bahia nascer uma nova Matopiba.
10: Charles Fernandes acrescenta que a conclusão da BR-030 vai encurtar em quase 200 quilômetros o trajeto entre o centro do Brasil e o litoral baiano. Para ele, o novo corredor asfáltico vai gerar turismo, desenvolvimento e integração para os estados da Bahia e de Goiás.
9: Saúde. A proibição de BPA em produtos infantis foi aprovada na Comissão de Constituição e Justiça e já pode virar lei. Saiba mais sobre o assunto na reportagem de Sofia Peçanha.
14: A Comissão de Constituição e Justiça aprovou o projeto que proíbe a comercialização e a oferta gratuita de mamadeiras, bicos e chupetas que contenham a substância bisfenol A em sua composição. O texto já foi aprovado pelo Senado e altera a lei que trata da regulamentação de produtos destinados a lactantes e crianças de primeira infância. O bisfenol A, conhecido como BPA, é um composto químico utilizado na fabricação de plásticos resistentes, comuns em recipientes e utensílios do dia a dia. Em contato com alimentos e bebidas muito quentes, esses produtos podem liberar o BPA, que é cancerígeno, trazendo possíveis riscos à saúde, especialmente de bebês e crianças pequenas. O relator nas comissões de saúde e de Constituição e Justiça, o deputado Diego Garcia, do Paraná, destacou que o projeto adota uma medida preventiva de proteção à saúde infantil, especialmente diante da vulnerabilidade de bebês e crianças pequenas à exposição a substâncias químicas.
15: O objetivo desse projeto é proteger principalmente os bebês e as crianças pequenas de substâncias que possam representar riscos à saúde. Ela reforça uma postura preventiva, especialmente em produtos utilizados diretamente na alimentação e no desenvolvimento infantil. É uma medida de cuidado com a primeira infância e de segurança para as famílias brasileiras.
14: Durante a discussão, o relator também ressaltou que a proposta acompanha normas sanitárias já adotadas pela Agência Nacional de Vigilância Sanitária, Anvisa, e por órgãos reguladores em outros países, que vem estabelecendo limites ou restrições ao uso do bisfenol A em produtos infantis.
15: O projeto ajuda a fortalecer regras sanitárias e incentiva a indústria a investir em materiais cada vez mais seguros. Por isso, vários órgãos reguladores passaram a discutir limites e restrições para o uso dessa substância em produtos infantis. Então, esse projeto, ele fortalece essa proteção e dá mais segurança jurídica e sanitária para a população.
14: Durante a votação, as comissões rejeitaram outras 6 propostas analisadas em conjunto, que previam restrições mais amplas ao uso do BPA e de outras substâncias químicas. A avaliação foi de que regras mais detalhadas sobre fiscalização e regulamentação devem ser definidas pelo Poder Executivo, por meio de órgãos técnicos como a Anvisa. Dessa forma, como a Câmara aprovou o texto do Senado sem mudanças, a proposta poderá seguir diretamente para a sanção presidencial. Da Rádio Câmara de Brasília, Sofia Peçanha.
8: Segurança Pública.
10: Flávia Moraes, do MDB Goiano, alerta para o aumento dos casos de feminicídio no Brasil. Ela defende a aprovação de proposta que cria o Sistema Nacional de Enfrentamento da Violência contra Meninas e Mulheres, com destinação de até 5 bilhões de reais para políticas públicas.
16: Apesar de nós termos no Brasil uma das leis mais completas do mundo no enfrentamento à violência contra a mulher, inclusive com a tipificação do feminicídio, é assustador o quanto os números têm aumentado. Nesse ano de 2026, no primeiro semestre, é um número recorde de mulheres mortas no nosso país. É um fenômeno que nós precisamos entender. E aqui, enquanto parlamentar, acompanhando os trabalhos da coordenação das mulheres, da Procuradoria da Mulher, nós estamos aí trabalhando um pacto envolvendo vários poderes, um pacto de combate ao feminicídio e também apresentando leis, apresentação conjunta de uma norma que vai garantir mais 5 bilhões de investimentos no enfrentamento à violência contra a mulher e ao feminicídio.
9: Flávia Moraes ressalta que as procuradorias da mulher das casas legislativas fortalecem a rede de apoio, proteção e acolhimento às vítimas de ameaças e violência. Ela cita a criação dessa instância de atuação na Assembleia do Estado de Goiás como passo importante para o combate ao feminicídio.
8: Justiça.
10: A Câmara determinou que o agressor pague pelo tratamento de saúde da vítima e agora o projeto está sendo analisado pelos senadores. A repórter Maria Neves tem os detalhes de como a cobrança será feita.
17: A Comissão de Constituição e Justiça da Câmara dos Deputados aprovou o projeto que obriga o agressor a pagar os tratamentos de saúde, inclusive mental, da mulher vítima de violência doméstica. O pagamento de tratamentos de saúde se estende também aos filhos do casal. Pelo texto aprovado, o juiz poderá inserir os custos com médicos, psicólogos e assistentes sociais no valor da pensão alimentícia devida à vítima pelo agressor. A deputada Laura Carneiro, do PSD do Rio de Janeiro, autora do projeto, lembra que hoje, normalmente, as vítimas de violência são acolhidas pelo Sistema Único de Saúde e pelo Sistema de Assistência Social com recursos públicos, o que ela considera injusto.
18: Hoje, quando uma mulher sofre violência doméstica, o Estado oferece atendimento de saúde e suporte psicológico. Isso é um direito, claro. No entanto, meu projeto estabelece uma regra de justiça. Quem deve pagar por esse tratamento? É o agressor. O agressor passará a ter obrigação legal de ressarcir todos os custos do SUS e do sistema de assistência social. Não é justo que a sociedade inteira pague a conta de uma violência cometida por um indivíduo.
17: A redação aprovada foi proposta pela relatora na Comissão de Defesa dos Direitos da Mulher, deputada Sâmia Bonfim, do PSOL de São Paulo. No texto original, Laura Carneiro sugere a criação de uma pensão mensal para pagamento dos custos médicos da vítima de violência depois da conclusão do processo judicial. Essa obrigação não seria necessariamente considerada pensão alimentícia. O projeto inicial também prevê a prisão do agressor que não pagar a pensão devida para tratar as consequências da ofensa. Sâmia Bonfim, no entanto, lembra que a prisão por dívida é proibida no Brasil por meio da Convenção Americana de Direitos Humanos, incorporada à legislação brasileira com status constitucional. A única exceção a essa regra é a pensão alimentícia, que pode acarretar prisão do devedor inadimplente. Da Rádio Câmara de Brasília, Maria Neves.
19: Desenvolvimento Regional. A Câmara aprovou o projeto de Ayrton Faleiro, do PT do Pará, que inclui como beneficiários de recursos de fundos constitucionais de incentivo regional os empreendimentos de economia criativa. Ele explica que o objetivo é estimular a produção sustentável e apoiar iniciativas ligadas à cultura e ao turismo.
20: Os fundos constitucionais, eles foram aprovados aqui no Congresso para corrigir primeiro as desigualdades regionais entre Norte, Nordeste e Centro-Oeste, com o resto do Brasil, mas também para corrigir as desigualdades sociais. E com essa aprovação virando lei, nós vamos ter então a oportunidade de famílias, associações e cooperativas buscar um financiamento e desenvolver essa sociobioeconomia que vai impulsionar o que nós podemos chamar dessa economia limpa e saudável.
21: Segundo Ayrton Faleiro, os fundos constitucionais têm como público prioritário as populações regionais, a exemplo das comunidades amazônicas. O deputado acredita que a nova legislação abre caminhos para conciliar o desenvolvimento econômico com a preservação ambiental.
19: Comissões. A Comissão de Constituição e Justiça da Câmara concluiu no primeiro semestre uma série de votações, entre elas a redução da maioridade penal e o fim da escala 6-1.
21: A repórter Paula Bittar acompanhou o balanço das votações na comissão nesta primeira etapa do ano e tem os detalhes.
22: Fim da escala 6-1, redução da maioridade penal e mudança nas regras para a cobrança do IPVA estão entre as propostas aprovadas pela Comissão de Constituição e Justiça neste primeiro semestre de 2026. No último dia de votações no primeiro semestre, o presidente da comissão, o deputado Leur Lomanto Júnior, do União da Bahia, apresentou um balanço dos trabalhos do colegiado. De acordo com os dados apresentados pelo presidente, a comissão aprovou neste semestre 1.089 proposições legislativas e ouviu em audiência pública 19 convidados entre especialistas, representantes de instituições públicas e da sociedade civil. O parlamentar ressaltou a aprovação de propostas de grande repercussão popular, como as propostas de emenda à Constituição que acabam com a escala de 6 dias de trabalho por 1 de descanso e a proposta que reduz a maioridade penal dos atuais 18 para 16 anos de idade. Leur Lomanto Júnior também citou a aprovação de medidas relacionadas à segurança pública, com uma proposta que inclui as guardas ou polícias municipais e os agentes de trânsito entre os órgãos que compõem a segurança pública no país e ao sistema tributário, como a que altera os critérios de cobrança do IPVA.
1: Chegamos ao encerramento deste primeiro semestre legislativo com a certeza de que a Comissão de Constituição e Justiça e de Cidadania cumpriu mais uma vez o seu papel como a principal instância de controle da constitucionalidade, da juridicidade e da técnica legislativa da Câmara dos Deputados.
22: Outras propostas aprovadas pela CCJ neste semestre e citadas por Leurlo Manto Júnior foram a que proíbe a discriminação contra pessoas com transtorno do espectro autista, a que regulamenta o exercício da profissão de conservador restaurador de bens culturais e a que torna obrigatória a presença de um profissional de educação física em entidades formadoras de atletas e escolinhas de esportes. Da Rádio Câmara de Brasília, Paula Bittar.
2: Trabalho.
19: Reginaldo Lopes, do PT de Minas Gerais, autor da proposta que reduz a jornada de trabalho para 40 horas semanais, sem redução de salários, reforça a importância do fim da escala 6x1 e reitera que o Brasil já está preparado para esta nova realidade.
4: Nada justifica não terminar com essa escala. Ou seja, a economia brasileira, o país, estão preparados para o fim dessa escala. Nós queremos uma escala mais humanizada. Essa emenda constitucional é a maior reforma para 37,8 milhões de trabalhadores e trabalhadoras que vão ganhar mais um dia de descanso semanal remunerado, serão 2 dias de descanso semanal remunerados, além da redução da jornada de 44 horas para 40 horas. Uma grande entrega que eu tenho alegria de ser o autor dessa proposição legislativa para garantir qualidade de vida para os brasileiros e brasileiras.
21: Reginaldo Lopes explica que o texto prevê regras especiais para setores como saúde, segurança e transporte e medidas de apoio para microempresas manterem os níveis de emprego. Mas antes de mudar o texto constitucional, a proposta ainda precisa ser aprovada pelo Senado.
2: Meio ambiente.
19: Comissão aprova projeto que reforça a redução das emissões poluentes do programa Mover. A repórter Júlia Lopes nos conta qual o ponto da proposta.
23: A Comissão de Ciência, Tecnologia e Inovação da Câmara aprovou uma proposta que inclui entre as diretrizes do programa Mover a redução das emissões de gases poluentes em veículos automotores. O programa Mobilidade Verde e Inovação, conhecido como Mover, foi sancionado pelo presidente Lula em 2024 e é voltado para apoiar a descarbonização dos veículos brasileiros, o desenvolvimento tecnológico de baixo carbono e ampliar a competitividade da indústria brasileira. Para o relator do projeto, deputado Davi Soares, do Podemos de São Paulo, a medida contribui para a redução de gases poluentes e se alinha com outros projetos do governo, como o programa Melhor Ar, do Ministério dos Transportes.
24: Entendemos que a alteração pretendida pelo projeto número 157/2025 é relevante na medida em que alinha as diretrizes do programa Mover às de outros programas do governo, colaborando de forma importante para a preservação e a qualidade do ar, com inquestionáveis benefícios para a saúde da população, particularmente aquela que vive em centros urbanos.
23: Os autores do projeto, a deputada Adriana Ventura e o deputado Ricardo Salles, ambos do Novo de São Paulo, destacam que a transição para biocombustíveis, já prevista no programa Mover, não elimina totalmente os problemas relacionados às emissões. Eles lembram que os veículos movidos a etanol ou biodiesel continuam emitindo poluentes prejudiciais, como o monóxido de carbono. A proposta, que inclui a redução das emissões poluentes de veículos entre as diretrizes do programa Mover, deve seguir agora para análise na Comissão de Meio Ambiente. Da Rádio Câmara de Brasília, Júlia Lopes.
2: Consumidor.
21: O projeto em análise na Câmara estabelece que uma parte dos ingressos para jogos de futebol, shows e eventos culturais seja vendida em guichês físicos. Ao defender a proposta, Dr. Luiz Alvando, do PP de Mato Grosso do Sul, observa que a medida garante o acesso de pessoas que enfrentam dificuldades com plataformas digitais.
25: Normalmente, os ingressos, principalmente partida de futebol, eles são disponibilizados na rede de internet. E de uma maneira geral, as pessoas que não são hábeis no manejo da tecnologia, elas têm dificuldade de ter acesso a esses ingressos. Então esse projeto, ele visa deixar em aberto uma certa quantidade, uma certa porcentagem de ingressos para que as pessoas possam se dirigir ao guichê e comprar esses ingressos.
0: mecanismo de combate à compra automatizada em larga escala é uma prática que prejudica o consumidor comum.
19: De acordo com o Dr. Luiz Ovando, a iniciativa está respaldada no Código de Defesa do Consumidor e visa combater a ação abusiva de cambistas no ambiente virtual. Ele reforça que a medida traz mais transparência ao mercado de entretenimento e inclusão social.
21: Termina agora o Jornal Câmara dos Deputados, produzido pela Rádio Câmara, com trabalhos técnicos de Everson Urani e apresentação de José Carlos Andrade e Luciana Vieira. Uma boa noite para você.
19: Uma ótima noite. A Voz do Brasil volta amanhã.
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pra muita, muita música boa. 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A gente começa essa viagem no tempo indo pro ano de 1999. Phil Collins, You Be My Heart.

Sky do White Flag, som de 2003 aqui no baú da Mix. Lembrando, hein? 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Seguindo com o baú, vamos com Counting Crows de 2004, Accidentally in Love.

1997, Back to You, aqui no baú, que vai até as 11 horas da noite, hein? 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Então se inscreve, boa sorte e a gente segue com o baú. Agora tem Nelly Furtado.

0: To Give, som de 1998, pra fechar muito bem, né? Essa edição do Baú da Mix dessa noite de terça-feira. Quem participou e ganhou o Kit Mix com o copo Squeezy foi a Vanessa Bernardes. O final do telefone da Vanessa é o 8853. Aí sim, Vanessa, parabéns. Aguarda que a equipe da Mix entre em contato com você, tá bom, Vanessa Bernardes?
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artista deve fazer um mega evento para receber 15 mil pessoas no Vale do Anhangabaú, em São Paulo. Durante esse evento, deve acontecer aí uma grande audição do novo disco do cantor João. E esse momento

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0: Mix agora 11:06. Ótima noite pra você. Reta final já desta terça-feira, 21 de julho de 2026. E agora tem o mix acústico. E você já sabe, né? É hora da gente curtir aquelas versões desplugadas com a vibe que só a Mix traz pra você. Pra começar, tem Evanescence.
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0: 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Mix agora 11:25 e o Coldplay in Trouble pra fechar muito bem essa edição do Mix Acústico.
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0: 983-408-1000, você pede a sua música e não esquece, tá? Durante o programa você pede o seu som junto com a hashtag No Break. A gente começa com o Ted Swims.
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0: Mix agora meia-noite 25, som da Lola Young Messi aqui pelo No Break. 2 horas direto de muita música na programação da Mix. Lembrando, ó, você pode pedir seu som, você pode participar pelo WhatsApp da Mix, que é o 11 983 408 mil. Pede a sua música usando a hashtag No Break. Agora tem Charlie Brown Jr. Mix.
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0: 11 983 408 mil. Você pede a sua música com a hashtag No Break. Agora tem Imagine Dragons.
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1: Fala galera da Mix, que é Valdir. 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

0: Pretty Boy.
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1: Olá, uma excelente manhã de quarta-feira para você. Seja muito bem-vindo, seja muito bem-vinda. Está no ar o Jornal da Mix comigo, Israel Goldenstein. Uma excelente manhã de quarta-feira. Hoje, 22 de julho de 2026. Confira agora as principais notícias, os destaques, as informações mais importantes do Vale do Paraíba, Litoral Norte, Serra da Mantiqueira, ao vivo em 94.9 FM. Muito bom dia, agora 6:06 da manhã, já estamos há 60 horas com problemas no abastecimento de água em São José dos Campos. A Sabesp informou que tivemos aí um problema no serviço da válvula de distribuição do saneamento básico na cidade. O chefe da prefeitura, o chefe de gabinete, Fabrício Filho, afirmou que o município já notificou a companhia de água para informar o porquê que adiantaram esse sistema, esse serviço e porque a população não teve acesso à informação pelos canais da prefeitura, pelos canais da companhia de água e também informação via jornalismo. Vamos ouvir o que disse Fabrício Filho.
2: É fato conhecido que está todo mundo sem água, ou praticamente todo mundo sem água. Vez que a Sabesp tinha uma manutenção prevista para essa terça-feira, eles alegaram que houve um imprevisto lá na manutenção, mas isso não os exime da responsabilidade de avisar com antecedência, de permitir que as pessoas se planejem. E por esse motivo, a prefeitura está acionando a Arcesp.
1: Bom, a gente vai buscar a informação daqui a pouquinho ao vivo para você. Eu quero a sua mensagem aqui no WhatsApp da Mix, também pelas nossas redes sociais, 12981128000. Quero saber quais os pontos mais prejudicados. Você não anotou o nosso WhatsApp? Vá nas nossas redes sociais, no Instagram da Mix Vale 94.9 FM. Procura a gente lá, Mix Vale, no seu Instagram, e manda pra gente. Fala assim: Israel, temos pontos de problemas aqui na cidade por falta d'água. Eu vou trazer a informação em tempo real, porque tá muito estranha essa história, viu? Eu vou trazer em tempo real para você. As queimadas no Vale do Paraíba tiveram uma queda de 31% ao longo do ano passado em relação à média histórica. Mesmo assim, foram queimados 17 milhões e 700 mil hectares ao longo de 2028, isso no Cone Leste do estado de São Paulo. Às vésperas da entrada em vigor da tarifa adicional de 25% imposta pelos Estados Unidos a produtos brasileiros, o presidente Luiz Inácio Lula da Silva mantém o silêncio público sobre o novo capítulo desta disputa comercial. Destaque do repórter Yuri Hudson.
3: O petista participou de uma cerimônia no Palácio do Planalto, mas não comentou o tema durante o evento. Questionado por jornalistas antes da cerimônia, o presidente voltou a evitar a questão e respondeu em tom de brincadeira.
1: O Senac tem quase 10 mil vagas de cursos livres na região metropolitana do Vale do Paraíba. Temos unidades aí que estão buscando captação para profissionais em Campos do Jordão, Guaratinguetá, Pindamonhangaba, São José dos Campos e também em Taubaté. E ainda temos o esporte, o Mix pós-rodada é o destaque. Daqui a pouquinho ao vivo e claro, eu tenho uma informação importante para você. Fique sintonizado no Jornal da Mix, porque hoje temos uma entrevista mais do que especial com o presidente do Sindicato dos Metalúrgicos. Vamos saber por que as empresas estão rapando fora da região do Vale do Paraíba, viu? Vamos saber se temos acordo aí entre o sindicato da categoria e também vamos saber se temos aí informação, se temos também parcialidade entre o sindicato, entre os trabalhadores, saber o que vai acontecer a todo momento. Fique aí, porque daqui a pouquinho o presidente da categoria, o presidente do Sindicato dos Metalúrgicos de São José e região metropolitana, ao vivo nos estúdios da Mix, o Heller Gonçalves, vem aqui prestar esclarecimentos à credibilidade e à prestação de serviço que é marca registrada da nossa emissora.
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1: 6:10. Obrigado pela sua audiência. Nós estamos ao vivo para toda a região metropolitana do Vale do Paraíba, Litoral Norte e Serra da Mantiqueira também. Informação das estradas com Felipe Alves, que atualiza as condições de tráfego na região metropolitana. Felipe, bom dia para você. Tem algum problema para o motorista que utiliza o principal corredor viário do país, a Via Dutra? Por quê? Eu saí de casa agora há pouco sem visibilidade prejudicada, mas eu acredito que quem vem de Taubaté, quem vem ali, principalmente de Pindamonhangaba, encontra aquele ponto mais de nevoeiro, principalmente para quem dá aquela baixada na Floriano Rodrigues Pinheiro. Tem o viaduto alça de acesso, onde une as três principais rodovias da região metropolitana, Floriano Rodrigues Pinheiro, que liga Taubaté até Campos Jordão, e também a Oswaldo Cruz, que liga Taubaté até Ubatuba. Tem a baixada ali por debaixo do viaduto. O motorista vem em ritmo de procissão sempre a partir de 6:30, 6:40 da manhã. Como é que tá o trânsito nesse momento, querido? Bom dia para você.
4: Bom dia, Israel. Bom dia a todos os ouvintes. Neste momento, não há registro de acidentes nas principais rodovias da região que provoquem interdições. Embora os motoristas devem manter a atenção, já que situações podem mudar ao longo dessa manhã. A gente sabe que muita gente, como você disse, pega as rodovias da região como avenida, né, para chegar ao trabalho, para voltar do trabalho, então muita atenção. Na rodovia Presidente Dutra, o tráfego segue dentro da normalidade na maior parte do trecho, entre Jacareí, São José dos Campos, Caçapava, Taubaté e Pindamonhangaba, sem registros de congestionamentos expressivos. Já na rodovia Carvalho Pinto e na rodovia Ayrton Senna, o fluxo é considerado normal, com maior movimento apenas nas proximidades dos acessos à capital paulista e à região metropolitana de São Paulo. Já na rodovia dos Tamoios, que liga o Vale do Paraíba ao Litoral Norte, o trânsito também flui normalmente, sem bloqueios ou operações especiais neste momento. Na rodovia Floriano Rodrigues Pinheiro, que dá acesso a Campos do Jordão, e na rodovia Oswaldo Cruz, que liga Taubaté ao Ubatuba, não há registro de interdições, mas os motoristas devem redobrar a atenção por causa das baixas temperaturas típicas da serra nas primeiras horas do dia. E atenção para quem segue em direção à capital paulista. O rodízio municipal de veículos está em vigor normalmente. Hoje, das 7 às 10 da manhã e das 5 às 8 da noite, ficam impedidos de circular no centro expandido os veículos com placas de final 5 e 6. A recomendação aos motoristas é de manter a distância segura do veículo à frente e respeitar os limites de velocidade. A gente está com uma situação tranquila, então se você seguir essas indicações, podemos manter essa tranquilidade durante o dia, Israel.
1: Perfeito, obrigado, viu, Felipe Alves, pelas informações. Eu informo a você também, para que vai para o litoral norte do estado de São Paulo, atenção para a travessia de balsas entre São Sebastião e Ilhabela. Nesse momento temos problemas, viu? Para quem sai de São Sebastião em direção à Ilhabela, em direção ao arquipélago ali do litoral norte do estado de São Paulo. 1:30. Bem complicada a situação, apenas uma embarcação, de acordo com o departamento hidroviário. Há ventos de mais de 60 nós no canal que une o continente ao arquipélago. Portanto, muita atenção para você que está no litoral norte do estado de São Paulo nesse momento. A rodovia Rio Santos, ela que liga Taubaté, ou melhor, liga Caraguatatuba até Ubatuba e Ubatuba até São Sebastião, nesse momento tem obras, viu? Principalmente ali no trecho de Massaguaçu e o acesso a Martim de Sá. Temos obras de recapeamento da via, portanto, fique muito atento. 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
1: Bom, agora 6:14. Informando a você um pouquinho sobre a situação na região metropolitana do Vale do Paraíba, sobre a previsão do tempo. Para hoje, nós temos aí uma mínima registrada de 12 graus a temperatura média. Em Taubaté, nós temos uma mínima de 15 graus. Em Pindamonhangaba, hoje, 12 graus. Está mais frio do que São José dos Campos e região metropolitana, viu? 12 graus a temperatura média por lá. Informação também, nesse momento, na região de Campos do Jordão, a mínima registrada hoje de 6 graus Celsius e máxima em Campos do Jordão, pelo menos de 26 graus. Máxima em Taubaté de 30, máxima em São José de 31 graus, máxima em Pindamonhangaba de 29 graus, registrado segundo o Instituto OK de Meteorologia. Nós trouxemos a informação há alguns dias e o tempo deve virar a partir de amanhã, quinta-feira. Vá ouvindo o jornalismo da Mix, aqui você fica super bem informado.
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1: Bom, agora 6:15. Vamos falar um pouquinho sobre o que está acontecendo na região, né? O jornalismo da Mix fez um levantamento agora há pouco. E não são 70% aí das pessoas, nós não temos aí esse número de 70% da cidade prejudicada, viu? É 80% da cidade está sem água. A Sabesp está falando o seguinte, que vai fazer aí uma revitalização no sistema hidráulico de válvulas, mas fato esse que não aconteceu. Nós não tivemos aí informação a par e passo pela Companhia de Água do Estado de São Paulo, pela Sabesp, e nós ficamos a Deus dará. Ontem eu fui buscar aí um almoço para mim e para outros colaboradores do Grupo Mix de Comunicação, não tinha água. Não tinha água em diversos estabelecimentos no centro de São José, na região oeste de São José. Para a gente almoçar foi um parto. Tivemos dificuldades, viu? A Sabesp falou que 70% da população iria sentir os impactos num curto espaço de tempo, de terça para quarta-feira. Entretanto, já tivemos falta d'água desde o início da noite de segunda-feira. Portanto, até agora, são mais de 60 horas de problemas de abastecimento hídrico na cidade. O pessoal tá sem tomar banho em São José. Tem uma galera sem tomar banho. Se você quiser ganhar um cascalho a mais, você que mora em Jacareí, mora em Taubaté, mora em Caçapava, atenção, abra aí uma portinha para o pessoal tomar banho de São José, porque não temos água. Temos problemas na região central, nos bairros Vila Ema, Jardim São Dimas, Jardim Apolo e Jardim Maringá. Na zona oeste, nós temos problemas, tá? No Urbanova, onde rompeu uma adutora, na Xixima Rifume, aquela principal avenida que liga a Lineu de Moura, sai ali da região dos principais condomínios de São José, sai do Jardim do Golfe, subindo a Univap, nós tivemos o rompimento de uma adutora ontem que, inclusive, alagou, a via por lá. Urbanova, Alphaville 1 e 2, Colinas do Paratei, Altos da Serra 1, 2, 3, nós tivemos aí problemas também. Na região oeste, nós tivemos problema nesses pontos. Na leste, o prejuízo aconteceu na Vila Industrial, Vista Verde, Jardim Ismênia, Novo Horizonte e Nova Esperança. Na zona sul, tivemos aí problemas no Dom Pedro I, Dom Pedro II, Colonial, Campos dos Alemães, Jardim América, Jardim Morumbi, Bosque dos Ipês e Cidade Jardim. Pelas redes sociais, o chefe de gabinete da Prefeitura de São José dos Campos, Fabrício Filho, afirmou que a normalização do serviço acontece agora pela manhã. Vamos ouvir.
2: A previsão, né, o comunicado da Sabesp, é que nesta quarta-feira pela manhã, e portanto daqui a algumas poucas horas, gradualmente o fornecimento seja restabelecido e que até no máximo quinta-feira toda a cidade de São José já terá água novamente.
1: O chefe de gabinete da Prefeitura de São José dos Campos afirmou que a Sabesp não avisou que ia adiantar o serviço na cidade e falou que ia ser retornado aí esse serviço agora de manhã. Felipe, faz um favor para mim, abre ali a torneira, pode largar aqui, abre lá a torneira e vê se tá faltando água aqui em São José. O Felipe, nosso operador de áudio aqui também e produtor, tá indo lá abrir a torneira agora, porque eu não gosto de mentir para a população falando que tá faltando água e não tá faltando água nesse momento ou tá faltando água. Então, temos problemas aqui no Jardim São Dimas. O Jardim São Dimas tá faltando água. O pessoal falou que de manhã, 6 horas da manhã, iria estar com revitalização. Vamos dar um descontinho? Pra falar que até 7 horas da manhã, por conta do caminho ser longo, da água do abastecimento em São José. Ô Felipe, você colocou a mão ali embaixo da torneira, saiu algum pingo d'água? Ou eu estou ficando maluco, ou eu estou entrando num lapso aqui de tempo, num buraco de minhoca? O que que tá acontecendo, Felipe? Tá faltando água ou não tá faltando água?
4: Como a gente preza pela verdade, pra não ser mentiroso, saíram 3 pingos. Pra gente ser justo.
1: Não, 3 pingos. O que que vai resolver 3 pingos se você tá com a mão cheia de gal? Se você tá com a mão com óleo, comeu uma coxinha aqui no delicioso pastel que tem aqui na frente? Se você saiu de casa aí, foi trabalhar, foi mexer como mecânico...
4: Pra fazer graxa, o café, né?
1: Não, pra fazer o café. Foi fazer a higiene bucal, foi fazer a higiene do seu dia a dia, foi tomar um banho e sair 3 pingos. O que que vai adiantar isso pra população, gente? Meu Deus do céu, o chefe de gabinete da Prefeitura de São José, que a Prefeitura já informou e tomou todas as medidas junto à Agência Reguladora de Serviços Públicos do Estado de São Paulo, a ACERSP, para notificar a Sabesp, para notificar a Companhia de Água, porque não avisaram que ia faltar água na segunda-feira, alguns serviços foram prejudicados. Por quê? Você está indignado, você está ligando o rádio agora, está falando assim, poxa, o Israel está indignado com a falta d'água na cidade, mas é claro, cara pálida, que eu tô indignado. Porque estão avisando aí que vai faltar água. Eu estou avisando, junto com o jornalismo da Mix, que vai faltar água no, na noite de terça para quarta-feira. E segunda, no início da noite, já não tem água em boa parte da cidade, pô. Vocês estão de brincadeira com a gente? Ouve aí o que disse o Fabrício Filho, chefe de gabinete da Prefeitura de São José dos Campos, que disse que já notificou a Sabesp. Coloca aí.
2: É fato conhecido que está todo mundo sem água, ou praticamente todo mundo sem água. Vez que a Sabesp tinha uma manutenção prevista para essa terça-feira, eles alegaram que houve um imprevisto lá na manutenção, mas isso não os exime da responsabilidade de avisar com antecedência, de permitir que as pessoas se planejem. E por esse motivo, a Prefeitura está acionando a Arcesp, que é o órgão responsável por multar a Sabesp, para que a companhia seja efetivamente responsabilizada por essa mudança repentina e por pegar todo mundo na contramão.
1: Meu, o nosso diretor comercial, Cleito Martins, acabou de adentrar aqui e disse que não tem água. Para ele que mora em Caçapava, tá uma beleza, porque lá tem água à torto e à direita, mas aqui tem 3 pingos na torneira da Prefeitura de São José dos Campos, não deve ter água também. Não deve ter água para quem mora no Jardim Esmeria, na Zona Leste, não deve ter água para quem mora na Zona Norte de São José dos Campos. Aqui a gente tem que dar graças a Deus que a água bate 3 pingos e daqui a pouco desce um pouquinho de churrada, porque nós temos uma caixa d'água do prédio de onde nós estamos falando, do Jardim São Dimas. Mas são diversos pontos no município de São José que estão com problemas de abastecimento. E é uma história de enche água, baixa água, enche água e baixa água. Ontem no Urbanova, a gente viu aí a cena de um cidadão que estava lavando o carro. Lavando lá o telhado. Situação complicadíssima aqui em São José dos Campos. O chefe de gabinete, Fabrício Filho, representante da Prefeitura de São José, disse que o município já fez várias notificações junto à Sabesp. Ontem o prefeito Anderson esteve aqui no jornalismo da Mix em 94.9 FM e disse que a situação é mais do que complicada junto à Sabesp na cidade, porque a Sabesp não avisa se vai faltar água, não avisa se vai fazer revitalização, não avisa há quanto tempo a gente vai ter problemas na cidade, tanto é que o prefeito Anderson esteve aqui e estava faltando água desde de manhã, e o combinado com a Sabesp era o quê? Faltar água do início da noite até o início da manhã de hoje. E até agora não temos água na cidade. Vamos ouvir.
2: Vale lembrar que isso causou um dano coletivo. Muita gente não se planejou e nem pôde, né? E ficou sem água em casa. Bares e restaurantes precisaram fechar as portas antes do previsto, porque não estavam projetados, programados para ter a falta de água já na segunda. E por isso a prefeitura está acionando a Arcesp para que a Sabesp preste esclarecimentos e também eventualmente seja multada a respeito dessa questão. Vale ressaltar que também que no primeiro semestre desse ano, nos primeiros 6 meses de 2026, portanto, a Sabesp recebeu 16,5 milhões de reais em multas aplicadas pela Prefeitura de São José. Então nós estamos sempre fiscalizando e garantindo que a Sabesp preste o serviço adequado, e quando ela não faz isso, ela é responsabilizada com multas e sanções, porque tudo isso está previsto na lei.
1: Bom, ontem eu busquei novas informações junto às pessoas que mandaram mensagem para o jornalismo da Mix. E eu quero que a Sabesp me mande, porque eu mandei um e-mail junto à Sabesp. Nosso jornalismo mandou, encaminhou para a Sabesp, tentando identificar o porquê dessa falta d'água e não avisar ninguém. Tá certo que acontecem aí coisas que a gente não espera, acontecem imprevistos, como eu tive acesso a um áudio de uma pessoa que encaminhou pro jornalismo da Mix, mandou pra gente aqui outros áudios que eu não vou disparar aqui no jornalismo, porque a gente é contra as fake news, mas esse áudio dessa pessoa que preferiu não se identificar, que trabalha na Sabesp, informou que teve um problema, uma mini explosão numa adutora. Vamos ouvir.
5: Eu trabalho aqui na Sabesp, onde capta água para toda São José, e acabou de queimar um motor que manda água para São José inteiro. Ia ser uma troca de, tipo, uma manutenção. Ia tirar uma coisa velha para colocar uma coisa nova. Só que foi quebrado, queimou o motor. E não tem previsão até quando que eles vão trazer esse motor, de onde ele vai vir, que eu nem sei de onde que é, para colocar aqui para começar a funcionar de novo a bomba, para mandar água para São José. Então, assim, enche as garrafas PET, enche balde, enche tudo, porque agora vai faltar mesmo.
1: Bom, você tá ouvindo aí o áudio que nós tivemos acesso ao jornalismo da Mix, viu? Se você estiver aí nos ouvindo, manda mensagem principalmente pro nosso Instagram, tá? Pro nosso Instagram, porque nós tivemos problemas ontem em alguns pontos, deixa eu ver. Olha, via Cambuí, Deixa eu ver, o que que tem aqui?
4: A pessoal da região sudeste e leste conhece a região da Via Cambuí ali e sabemos que temos muitas bicas devido à construção da rodovia. Então tá fazendo fila quilométrica, Israel. É um tal de pare e siga ali. A pessoa vem com 3, 4 galões pra abastecer.
1: É na bica ali da Via Cambuí?
4: Na bica ali. Ele tá fazendo fila, cara. Tá chegando ali no trecho. Pra quem conhece a região, na rotatória que vai pro Flamboyant. É quase 2, 3 quilômetros de congestionamento, isso já na madrugada, na noite.
1: Isso aí só me refresca a memória, indo ali pro Setville, né, Felipe?
4: Não, é indo pro Putim, pro Setville, você tem que subir, é você descendo ali, como...
1: Se pronto, isso. Descendo ali, você pega o Humanitas ali, vai embora
4: pela rodovia. Isso, como tem uma região que foi feita essa drenagem, tem alguns pontos que a bica foi encanada, então muitos moradores da região sempre fazem isso, porque realmente é uma água mais natural, sem conservantes. Aí hoje, devido a esse caos, tá sendo registrado o congestionamento de praticamente 2 quilômetros ali de carros, Israel.
1: Não, eu tô recebendo informação aqui também, deixa eu ver aqui que o meu WhatsApp tá bombando aqui, eu esqueci de baixar o áudio. Final do telefone 7499. O Felipe também, seu xará, viu, Felipe? Oi, Israel, bom dia, tá faltando água aqui no Jardim Aquários, eu moro no Sunset Park. Tá faltando água no Sunset Park, olha. Ontem eu vi muita gente falando que não tava faltando água na região considerada mais rica da cidade, né? Mas tá faltando água sim, eu tô recebendo informação aqui. Se você está em casa, tá no trânsito, tá parado, deve estar no congestionamento, abre as nossas redes sociais e manda mensagem no nosso Instagram, tá? Na Mix Vale 94.9 FM. Procura lá Mix Vale, você vai encontrar lá nossos posts, as nossas redes sociais, e a gente vai ter acesso à informação de problemas aqui no município. Eu já estou recebendo informação que bom dia, é lamentável essa postura da Sabesp. Essas multas certamente será dividida entre nós. É claro, a Sabesp aqui com informação. Nessa segunda-feira, quando voltei do trabalho, estava sem água. Isso quando cheguei às 18h45. Moro no Buquirinha, é triste. Quem me mandou foi o André. O André, obrigado pela sua informação, porque eu tô falando aqui e parece que eu tô falando pra um monte de louco, tá? A Sabesp falou que não, que tava sistema normalizado de água. Qual que é o WhatsApp que tá aberto aí? É o 12918280000 ou é o outro? Eu tenho acesso aos dois números. Se você puder, anote os dois números aqui do nosso WhatsApp que nós temos aqui. Um pro jornalismo, outro pro administrativo. É muito número, né, gente? Então, só confirma se é esse WhatsApp que tá aberto pra mim, meu amigo. É esse aqui? Não, é o outro, né? É o 12981128000. Então anota aí, manda sua mensagem pra mim. 12981128000. Eu vou chegar o chinelo, vou chegar o reio na Sabesp hoje aqui. Porque é uma brincadeira. Ontem eu saí pra almoçar com o Cleiton, que tá aqui nos estúdios. A gente saiu pra almoçar, não tinha água. Não tinha água, não tinha restaurante pra almoçar. Graças a Deus que eu tive que resolver um probleminha na minha residência. Mas assim, e aí eu não almocei com o Cleiton, mas assim, ele ficou girando aqui na cidade buscando um local pra almoçar. E aí? Imagina o prejuízo pra população, como você ouviu agora há pouco. A gente vai buscando essa informação a todo momento. A gente agradece o ouvinte aí do Buquirinha, porque a Sabesp falou que não, que só faltou água na terça-feira, o que é mentira, tá? É mentira. Faltou água desde segunda-feira à noite, no início, fim da tarde, início da noite, já tava faltando água em São José dos Campos. Daqui a pouco a gente volta com novas informações.
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1: 6:28, as queimadas na região tiveram uma queda de 31% ao longo do ano passado em relação à média histórica. Mesmo assim, foram aí pelo menos prejudicados 17.700.000 hectares no Vale do Paraíba, no litoral norte da Serra da Mantiqueira. Esses dados aí ficaram presentes na segunda edição do relatório anual do Fogo Brasil pela MEP Biomapas, que nós tivemos acesso. O estudo mostra que a região da Mata Atlântica e também da Amazônia, a Mata Atlântica aqui na nossa região, foi o mais prejudicado. A redução é apontada como fundamental para a preservação do bioma, como destaca a pesquisadora do Instituto de Pesquisa Ambiental da Mata Atlântica, do IPAM, MEP Biomapas, Fogo, Vera Laísa Arruda.
6: Então a Amazônia é um bioma mais florestal, que não é historicamente adaptado ao fogo. A gente observa como que os incêndios florestais têm aumentado no bioma, quanto que isso traz degradação para a floresta, deixa as áreas mais suscetíveis a novos incêndios, a degradação.
1: Olha, mas mesmo com a redução, a Amazônia ainda concentra a maior parte das queimadas no Brasil. A região é acompanhada do Cerrado e também da Mata Atlântica, junto dos biomas que concentram 86% ainda concentra a maior parte das queimadas no Brasil. A região é acompanhada do Cerrado e também da Mata Atlântica, junto dos biomas que concentram 86% da área atingida pelo

0: áreas queimadas cada vez mais frequentes, o tamanho das áreas queimadas também tem aumentado. Então, apesar de ser um bioma com alguns tipos de vegetação adaptados ao fogo, a gente vê que tem aumentado muito e alterado o regime natural no bioma.
1: O estudo aponta que maior parte dos incêndios foram induzidos, ou seja, não foram de forma natural. A diretora da ciência e coordenadora do MEP Biomapas Fogo, Enia Alencar, chama atenção para o aumento de risco de novos incêndios ao longo deste e dos próximos anos em fenômeno ao El Niño. Vamos ouvir.
2: A gente consegue ver que os anos de El Niño, quando começa o El Niño, normalmente a gente tem uma área queimada maior, mas o ano seguinte é o ano que tem o maior impacto na área queimada. E eu acho que isso é bem relevante até para o que a gente está vivendo agora. Está todo mundo com medo, falando do Super El Niño. Nós tivemos Super El Niños nessa série histórica, foi um processo muito forte de inflamabilidade da paisagem como um todo.
1: Olha, a Mata Atlântica teve metade ou mais da área queimada, ou muito mais do que a gente esperava para esse ano, mas mesmo assim nós tivemos uma redução. Vale lembrar que essas queimadas, elas atingem diretamente o ecossistema de São José dos Campos, o ecossistema de Paraibuna, que é uma estância turística que fica bem no meio da Mata Atlântica. Nós temos o Parque Estadual da Serra do Mar, que é gigantesco, que une a Rodovia dos Tamoios, que une a Rodovia Oswaldo Cruz. Nós temos o Parque Estadual da Serra do Mar, que está presente principalmente na SP50 e na Floriano Rodrigues Pinheiro. E esse Parque Estadual, ele tem essas queimadas e prejudica muito a situação da visibilidade dos motoristas por conta do incêndio e da fumaça que atinge as rodovias. Portanto, a gente pede para você evite jogar bitucas de cigarro, você que está viajando de carro, evite botar fogo, atear fogo em mato, queimar lixo, que isso aí só potencializa ainda mais os problemas na nossa região metropolitana.
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1: Eu lembro a você, daqui a pouquinho eu tenho entrevista ao vivo com o Sindicato dos Metalúrgicos da Região Metropolitana. Weller Gonçalves, ao vivo em 94.9 FM.
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1: Seis horas e 35 minutos, às vésperas de uma entrada em vigor da tarifa adicional de 25% imposta pelos Estados Unidos a produtos brasileiros, o presidente Luiz Inácio Lula da Silva manteve o silêncio sobre o novo

0: capítulo dessa disputa comercial. A reportagem do Yuri Hudson traz mais informações a respeito dessa sanção, principalmente com o ministro das Relações Exteriores, Mauro Vieira. Vamos ouvir.
1: O petista participou de uma cerimônia no Palácio do Planalto, mas não comentou o tema durante o evento. Questionado por jornalistas antes da cerimônia, o presidente voltou a evitar a questão e respondeu em tom de brincadeira.
2: Presidente!
3: O senhor tem falado com o Jacques Wagner, oi, presidente?
2: E o Tarifaz, presidente?
4: E custo o quê?
1: Nos bastidores, a estratégia é calculada. A orientação do Palácio do Planalto é evitar, neste momento, um confronto direto com o presidente americano Donald Trump e priorizar a retomada das negociações. O governo também tenta ampliar a lista de produtos que ficarão fora da sobretaxa e prepara medidas de apoio aos setores afetados. Na avaliação de auxiliares de Lula, a reação mais dura poderia favorecer politicamente o senador e pré-candidato à presidência Flávio Bolsonaro. Integrantes do governo também acreditam que as negociações comerciais mais amplas com Washington podem avançar somente depois das eleições presidenciais de outubro. Enquanto evita elevar o tom contra os Estados Unidos, Lula avalia explorar politicamente a defesa da soberania nacional na campanha pela reeleição. O mote estudado dentro do PT é por um Brasil soberano, com um discurso voltado à redução da dependência externa em áreas consideradas estratégicas. A possibilidade de aplicar a lei da reciprocidade econômica não está descartada, mas, por enquanto, a prioridade no Palácio do Planalto é manter o diálogo e evitar que Lula trate publicamente do assunto.
0: Agora, 6 horas e 37 minutos, informação que chega aqui ao jornalismo da Mix nesse momento, tá? Nós temos ouvintes que estão mandando mensagem a respeito do abastecimento de água. Ó, nós temos ambulância passando aqui na José Longo, tem que apurar depois, viu, Felipe? O que está acontecendo aqui? É muita ambulância. É 3, 4 ambulâncias passando aqui na frente da José Longo, eu não sei o que está acontecendo, viu? Mas olha, eu não consigo mais olhar o WhatsApp aqui, viu? Mas eu tive mensagem do Campo dos Alemães e mensagem também de outros amigos aqui, mensagem de o que estava acontecendo aqui na cidade, principalmente, vamos falar um pouquinho sobre a região metropolitana, mas assim, Campo dos Alemães e também Jardim América prejudicado em relação a isso no município. Campo dos Alemães e Jardim América na Zona Sul, ambos prejudicados com isso aqui no Vale do Paraíba. Agora 6:38 da manhã. Publicações que incentivem e promovam algum tipo de violência contra mulheres terão de ser retiradas do ar em até 2 horas. Isso a partir de agora. A reportagem é do Eduardo Amaral.
5: A medida começou a valer nesta terça-feira com a publicação do decreto federal que estabelece diretrizes para a proteção de mulheres na internet. O texto prevê uma série de medidas que visam combater ataques contra mulheres nas redes sociais e sites. Segundo a ministra das Mulheres, Márcia Lopes, a publicação do decreto foi uma forma de buscar uma resposta rápida para uma crise que vinha se agravando no ambiente virtual.
6: Então, essa decisão do presidente foi mesmo para estancar, né, uma onda de muita violência digital. Isso vem também de uma decisão dos 32 países da OEA, que em dezembro decidiram o documento final foi uma luta, medidas contra a violência digital. Nós temos hoje um aparato, né, seja dos juízes, dos promotores, dos delegados, delegadas, enfim, para estar junto com a gente nessa empreitada aí, né, de evitar Red Pill, Machosfera, Deep Nude, e que a própria inteligência artificial seja mal utilizada, né, expondo as pessoas, o que impacta demais a vida das mulheres.
5: Uma das novidades do texto é proibir a geração ou modificação de conteúdo íntimo com uso de inteligência artificial. Essa medida busca responder o crescimento de imagens falsas de nudez, deepfakes pornográficas e conteúdos sexualizados produzidos sem consentimento. Márcia Lopes diz que o objetivo central é que o projeto de lei com texto semelhante ao do decreto seja aprovado no Congresso ainda neste ano.
6: É uma lei que nós precisamos. O presidente decidiu fazer um decreto para agilizar, porque nós estávamos com muitas denúncias, né, desse mau uso e irresponsabilidade mesmo das plataformas. Então, já tem um projeto de lei, está tramitando no Congresso. Queremos demais que o Congresso, voltando agora à Câmara, em agosto, que a gente possa aprovar a lei que criminaliza a misoginia.
5: O decreto também determina que as plataformas adotem medidas técnicas para reduzir o alcance e a visibilidade de ataques coordenados contra mulheres. Essa atuação deve acontecer independentemente de denúncia prévia da vítima, sempre que a plataforma identificar indicadores de violência.
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0: Bom, agora 6:40. Felipe Alves, o que está acontecendo nas rodovias que cortam a região metropolitana? Já temos trânsito carregado do 136 até a altura do 138. É ali da região de Eugênio de Melo, Galo Branco, até a região do Parque Tecnológico em São José dos Campos, sentido São Paulo. Rodovia Presidente Dutra, você vai em ritmo de procissão, sentido capital paulista, naquele anda e para, anda e para, anda e para. E como é que está em outros pontos, Felipe Alves? Como é que está nesse momento a rodovia Presidente Dutra? Temos outros problemas? Provavelmente ali em frente ao Center Valley Shopping, ali, meu amigo, tem que estudar ali o que está acontecendo por lá, né, Filipão?
7: Não temos só um problema, Israel, até porque o problema anterior mencionado por você se juntou ao novo problema.
0: Qual?
7: A gente tá com um congestionamento registrado até a altura do Max, porque teve um carro quebrado ali na marginal. Curiosidade,
0: o Max Atacadista
7: na altura da Vila Industrial, então...
0: Saída ali pra Vila Tatetuba ali, né?
7: Isso, então você que vem em direção a São José, do Eugênio de Melo até a Vila Industrial, tem um registro de lentidão, então já vá reduzindo a velocidade, ligando o pisca-alerta, avisando o carro de trás para não acontecer outro acidente. A gente recebeu uma mensagem de ouvinte aqui, Israel, do Jimmy, do Eugênio de Melo. Dutra sentido São Paulo na pista expressa, carro quebrado na faixa da direita, pouco antes da entrada da Tatetuba. É justamente o que a CCR informou aqui pra gente, o nosso ouvinte validando a informação. Então
0: é o Jimmy que tá mandando mensagem
7: isso,
0: pra você?
7: Isso.
0: Faz o seguinte, me dá o telefone aqui, vamos ligar pro Jimmy ao vivo, vamos falar com ele aqui. Não, é sério, porque a gente precisa saber, porque todo dia estão falando que a gente tá mentindo aqui pra população, e assim, a CCR Rio São Paulo, ela presta serviço, só que ela não coloca a informação de momento pra gente aqui sobre o que está acontecendo. Vamos ver se o Jimmy atende daqui a pouco as nossas ligações. Ele deve estar trabalhando nesse momento. Pede para ele se ele conseguir mandar um áudio ou entrar em contato para a gente, porque a gente tem congestionamento em diversos pontos na região do Vale do Paraíba. Já estamos começando a ter congestionamento no sentido Rio de Janeiro, no quilômetro 151 até a altura do quilômetro 149. É ali em frente ao Vale Sul e vai em ritmo lento até a chegada do Center Vale Shopping, passando ali para a saída da Espala. Do kart em São José, ali perto do DCTA, trânsito muito bem complicado aqui em São José dos Campos. A gente tá aí com informações para você, informações em tempo real e, claro, trazendo mais destaques do Vale do Paraíba. Vamos falar um pouquinho aqui, tem mais informação de estrada, ô Filipão?
7: Temos mais informação não de estrada, mas aqui dentro de São José. Israel, tenho que fazer um registro aqui de um acidente que aconteceu ontem à noite.
0: Onde?
7: Na região do Satélite, por volta da meia-noite ali, 11:40, meia-noite, uma mulher que dirigiu um carro sem possuir a CNH, né, a carteira de habilitação, fugiu de uma abordagem da polícia e acabou ali na tentativa de despistar os policiais, acabou colidindo com o muro de uma residência no Jardim Satélite, na rua Luiz Gonzaga Sandretti. De acordo com a polícia militar, durante a fuga, o motorista perdeu o controle da direção e atingiu esse imóvel que morava um idoso. O idoso saiu desesperado, até porque, imagina, meia-noite se acordar com um carro no seu quarto, praticamente.
0: Uhum.
7: Apesar do impacto, ninguém ficou ferido. Mas olha a esperteza da moça. Ela acabou batendo o carro, ela estava com o filho no banco de trás, e para fingir que não era ela dirigindo, conduzindo o veículo, ela foi ao banco de trás junto ao filho e falou que um homem que estava dirigindo, um homem, fugiu. Mas depois de consultar ali a câmeras de segurança por perto, a polícia viu que não existia esse homem, que realmente foi essa mulher que acabou causando esse acidente. A mulher junto ao filho foram conduzidos ao centro policial judiciário, que fica na Avenida Andrômeda, e agora ela está à disposição da justiça para tomar as medidas administrativas, né? A gente sabe que dirigir sem CNH toma uma multa pesada ali, então você que não tem a CNH, não tente se aventurar, senão o fim pode ser o mesmo. Já em relação às vias, né, da cidade, temos pontos de atenção. Israel, nenhum congestionamento registrado, mas como a gente sempre vem falando, você que vem da Zona Sul em direção ao Anel Viário ali na Bacabal, tome cuidado, porque aquela sequência de semáforos da altura do Centro da Juventude vem causando uma lentidão. Congestionamento ainda não, mas uma lentidão que atrapalha o motorista. Já na Zona Oeste, temos registro de lentidão no complexo ali, né, da ponte estaiada, e também na Eduardo Cury para quem vai em direção ao Urbanova. Já na Zona Norte, Sebastião Galberto também registra lentidão, ainda sem congestionamentos, mas tá ali no máximo de 20 km por hora. Então você que vem da Via Norte em direção ao centro, se possível subir ali para sair na Matriz, eu acho que o seu caminho vai ser mais rápido em direção ao trabalho. E para finalizar, Israel, na Zona Leste, a gente falou do congestionamento na Dutra, então os motoristas têm tentado cortar caminho pela Pedro Frigi, né? Uma avenida vicinal que liga o fundo da Zona Leste ao centro. Devido a isso, tem registros de congestionamentos, um tráfego mais intenso ali na altura do McDonald's. Quem conhece a região sabe que é um pouquinho depois de passar o Nagumo. Então você que vai passando por esse trecho ou pretende passar, tome muito cuidado, porque evitar sempre é bom, e para não causar outro congestionamento, Israel.
0: Perfeito, vamos falar um pouquinho de esporte aqui no Jornalismo da Mix. Agora o destaque é o mais importante possível. Vamos lá, Filipão, vamos falar um pouquinho sobre esporte aqui na região, porque tivemos jogos e aí traz pra mim o destaque. Quero começar hoje por Sul-Americana, tá? Vamos começar por Sul-Americana, que
7: é mais importante. Você pedindo Sul-Americana, que é mais importante.
0: Eu quero saber.
7: O Santos enfrentou, foi até Valência na... Olha, eu ia falar Valência da Espanha, quem dera que o Santos jogasse contra o Valência. Foi até Valência, na Venezuela, para enfrentar o Universidade Central da Venezuela. Conseguiu ali uma boa vitória por 4-1 sobre os venezuelanos. Com esse resultado, o Santos, pra mim, já tá garantido, cara. Até vai ter o jogo da volta na semana que vem, né? Lembrando pro pessoal que tá de casa, esses são os playoffs da Sul-Americana. Os playoffs que garantem a vaga às oitavas de final. Esses é um enfrentamento entre as equipes que ficaram na terceira colocação da Libertadores frente aos segundos colocados dos grupos da Sul-Americana. O Santos, que teve um grupo fácil, perdeu oportunidades de se posicionar melhor, né, no grupo dele, então teve que passar por essa fase prévia, mas já garantiu a vaga, 4-1, com gols de Gabriel Bontempo, Gabriel Menino, Tassiano e Rony no finalzinho. Ainda, praticamente nos acréscimos do segundo tempo, Marcos Ruiz aí descontou para a Universidade Central da Venezuela, mas Israel, para mim, não tem nenhuma chance dos venezuelanos conseguirem reverter esse placar. Teriam que ganhar de 4-0 aqui na Vila. O Santos, por mais que esteja numa situação frágil, não vai tomar 4 do Universidade Central da Venezuela, com todo respeito.
0: Sim, sim. A gente tá vendo aí o futebol venezuelano não é um futebol de excelência, né, Filipão?
7: Não é um futebol de excelência, mas tem demonstrado uma evolução, né? Tanto que na última Copa eles quase conseguiram a classificação, a seleção da Venezuela, por um detalhe, né? Acabaram perdendo da Argentina em casa. Com esse resultado, eles ficaram de fora da Copa, mas é um feito memorável, porque a Venezuela é uma seleção que nunca foi para a Copa do Mundo, conseguiu chegar, né? Cair atirando, como a gente diz, até o finalzinho das eliminatórias. Vem mostrando evolução, mas ainda não é uma evolução que assuste os times brasileiros. Pelo menos não é para assustar, né? A gente sabe que o Atlético Mineiro mesmo acabou perdendo lá na Venezuela, na Sul-Americana, pro Porto Cabelo, mas se jogar um pouquinho mais com um pouquinho mais de atenção, evita esses resultados vexatórios, se assim podemos dizer. Agora, falando de brasileiro, a gente teve uma partida na noite de ontem. O Atlético Mineiro enfrentou o Bahia, o jogo terminou empatado em 1-1. E hoje jogam os primeiros paulistas da rodada. O Palmeiras vai até Coritiba enfrentar o Coxa Branca, no Couto Pereira, às 7:30 da noite. Já o São Paulo, hoje também, às 9:30 da noite, recebe o Atlético Paranaense, não no Morumbi, mas no Brinco de Ouro da Princesa, até porque o Morumbi tá tendo aqueles shows do Harry Styles, o Ace One Direction.
0: Você gosta, né? Tá não. louco pra ir, né?
7: Não, não.
0: Você tá louquinho pra ir nesse show aí.
7: Não, a minha esposa, um beijo pra ela, a Mayara, que tá escutando a gente. Ela ama Harry Styles, mas eu não sou muito, muito fã, não.
0: Qual música que você conhece lá? Watermelon Sugar.
7: Ah, essa. Eu acho que só é essa.
0: Não, toca aqui, né?
7: Toca aqui. Mix, é uma música boa. Até por isso que só eu conheço essa. Mas então, dando sequência na rodada, Internacional e Cruzeiro se enfrentam também às 9:30 da noite. E no mesmo horário, Chapecoense, lá na Arena Condá, recebe o Flamengo. Amanhã, Israel, temos Corinthians e Remo. Esse vai ser o último jogo dessa 19ª rodada pra gente definir, né, fechar a rodada e ver como ficarão os times, né, como fica a classificação. No momento, o Palmeiras segue na primeira colocação com 7 pontos na frente do Flamengo. Lembrando que o Flamengo tem um jogo a menos. Então vem Palmeiras com 41, Flamengo com 34, Fluminense com 30, com 32. Com 30 temos Bragantino e Atlético Paranaense na quarta e quinta colocação. O Bahia vem na sexta, Coritiba na sétima e o São Paulo na oitava. Botafogo, Atlético Mineiro e Vitória estão na sequência na nona, décima e décima primeira colocação com 25 pontos. Já o Corinthians, que enfrenta o Remo amanhã, está com 24 junto com o Cruzeiro. Na 14ª colocação, empatados com 21 pontos, temos Internacional, Santos e Grêmio. Já na zona da degola, o Vasco da Gama é o primeiro time que está nesse lugar indigesto para os clubes brasileiros, com 20 pontos na 17ª colocação. O Mirassol vem na 18ª com 19 pontos, Remo na 19ª com 18, e para fechar, para mim é triste dizer uma notícia dessa, mas eu acho que a Chapecoense já garantiu uma vaga direta para a Série B do ano que vem com 9 pontos, apenas 9 pontos em 18 rodadas, fica aí na lanterna do campeonato, Israel.
0: É triste a gente ver a Chapecoense por tudo aquilo que a gente lembra do acidente, né, Felipe?
7: Gerou um carinho por todo mundo, né? Não, sim, só aqui no Brasil, fora do Brasil também, a gente lembra do jogo histórico entre Barcelona e Chapecoense lá no Camp Nou, que o Apodi colocou muitos jogadores do então Barça, o temido Barça daquela época, que até então tinha ainda o trio MSN, então aquilo gerou...
0: Você ia falar do Apodi, que o Apodi colocou os caras no bolso?
7: O Apodi tá maluco, aquele jogo lá, ele voou.
0: Quanto foi o jogo?
7: Não, como é que eu posso dizer?
0: Você tá louco, falar que o Apodi voou naquele jogo?
7: O mau desempenho de uma equipe não quer dizer que todos os jogadores foram mal. Às vezes, irmão, um jogador vai bem.
0: O Apodi ganhou duas bolas. Uma do Busquets e outra... Quem que ele ganhou mesmo?
7: Foi do Messi. Ele fez um desarme no Messi.
0: Ele deu um come no zagueiro lá, que era o cabeludo. Esqueci o nome dele. O Puyol.
7: Então. Mas é o que eu falo pra você. Não porque... igual, do mesmo jeito, a gente viu a Argentina. A Argentina foi chegando à final da Copa do Mundo, não porque tava jogando bem, por causa de um jogador, por causa, sim, do Messi. Se não tivesse o Messi, a Argentina tinha caído pro Cabo Verde. Da mesma forma que eu falo pra você que o mau desempenho de uma equipe não necessariamente quer dizer que todo mundo foi mal. O Apodi realmente, tanto que ele foi especulado em alguns clubes fora do país, claro, de médio baixa expressão, né, ali, os clubes da segunda divisão da Inglaterra, segunda divisão espanhola, devido ao desempenho que ele teve. Então, a Chapecoense é querida não só por nós brasileiros, mas também no cenário mundial do futebol, Israel.
0: Perfeito. Temos alguma coisa da Copa Paulista ou não?
7: Copa Paulista a gente tem, sabe o quê? Você vai gostar. Eu sei que você gosta da resenha. Temos o pedido de desculpas do Michael.
0: Eu vi isso aí, mano.
7: Você viu?
0: Tá louco?
7: Não, e foi engraçado pra você que não viu, ele foi expulso, né, no jogo de segunda por acabar fazendo suas necessidades no número 1, na beira do campo ali atrás do banco de reservas. O quarto árbitro viu essa cena lamentável, se assim podemos dizer, e informou ao árbitro que expulsou o jogador, só que não tinha acontecido o apito inicial. Com essa situação, o jogador foi substituído, né? Foi expulso, colocaram o Tchê que fez gol na estreia. Então, acaba se queimando, né? Porque além de prejudicar o time, o substituto fez o gol. Então, acho que o Tchê pode ter mais oportunidades devido à boa partida que fez contra o São Caetano. Mas, falando sobre o pedido de desculpas, ele fez um movimento como se estivesse também fazendo o número 1, mas não. Ele estava nas redes sociais pedindo desculpas aos torcedores, um vídeo bem cômico, mas tirando esse lado cômico, o São José informou que foi tratado com seriedade esse assunto, já que É meio complicado, né, Israel, acontecer isso com um atleta profissional, mas está tudo certo. A diretoria do São José falou que já tomou as medidas aí, falou com um jogador que prometeu que não vai mais tentar dar aquela aliviada pouco antes do jogo começar.
0: Não, brincadeira, né, velho?
7: Não,
0: brincadeira, né?
7: Não, depois você fala que, Copa do Mundo. Cara, quando você vai ver isso na Copa do Mundo? Isso é resenha, isso que é legal.
0: Então faz o seguinte, não assiste mais a Copa do Mundo, meu irmão. Não assiste mais a Copa
7: do Mundo. Quando você vai ver na Copa do Mundo o Lamine Yamal fazendo xixi atrás do banco de exame?
0: Não, e agora pra esse cara lavar a mão agora, como é que faz?
7: Não tem água. Quem vai querer cumprimentar ele agora?
0: Não tem água na cidade, como é que vai fazer?
7: É verdade, tinha esquecido esse ponto. Não. Mas é isso, Israel. Copa Paulista, o São José está na segunda colocação com 3 pontos, empatado com São Bernardo lá do ABC Paulista. Não é aquele São Bernardo que está na segunda divisão. É o Sport Clube São Bernardo, não São Bernardo FC, para quem se confunde aí. Que será o próximo adversário do São José no Martins Pereira, sábado às 19h. Então, se o São José vencer, acaba podendo abrir 3 pontos do segundo colocado, Israel.
0: Perfeito. Temos algum outro destaque importante? Você foi encontrar ontem o Hugo Calderano, né?
7: Isso, fui no evento aqui. A gente tá tendo em São José dos Campos o WTT, World Table Tennis, que é...
0: Tá gastando inglês.
7: Um tipo de mundial que acontece aqui em São José dos Campos. Temos mais de 150 atletas de 20 países espalhados pelo mundo aí. É um campeonato muito interessante. Eu pude ver pessoalmente, né, a estrutura. Temos 4, 5 mesas de ping-pong ali que acontecem jogos paralelos. Ontem aconteceu, né, as eliminatórias. Tivemos, infelizmente, muitos jogadores brasileiros, né, tenistas brasileiros que foram já eliminados, mas como você comentou, eu tive a oportunidade de estar na coletiva do Calderano. Ele fala que está muito feliz de voltar ao Brasil, né? Poder disputar um campeonato desse porte no Brasil, que fazia tempos que não acontecia. E está feliz, gostou da cidade, falou que teve a oportunidade de dar uma volta. Claro que a gente sabe que ele estava concentrado, focado nos jogos, então não pôde ir no Center Valley, por exemplo, no Vale Sul, dar uma volta no shopping. Mas pelo que ele pôde ver, ele viu que gostou da cidade e falou que está focado para a estreia dele, que acontece junto com a namorada dele, a Bruna Takahashi, na quinta-feira, e ele estreia solo no sábado. O evento vai até dia 26, Israel, e os ingressos estão disponíveis no site do World Table Tennis, começando de R$20 até R$180, que é o valor das arquibancadas durante as finais.
0: Perfeito, obrigado, viu, Felipão, pelas informações. Daqui a pouco a gente vem com mais destaques. Vamos agora a um breve intervalo comercial. Daqui a pouquinho estamos esperando aqui o presidente do Sindicato dos Metalúrgicos de São José e região para falar um pouquinho sobre o que está acontecendo nas empresas da cidade. Não saia daí.
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1: 7:01, aumento da expectativa de vida, as transformações no mercado de trabalho e a ideia de construir uma carreira, se aposentar aos 60 anos e encerrar a vida profissional, está cada vez mais distante da realidade de grande parte dos brasileiros. Os dados do Instituto Brasileiro de Geografia e Estatística, o IBGE, mostram que até 2030, o número de idosos vai ultrapassar o de crianças e adolescentes no país, devido ao envelhecimento rápido da população brasileira. Alexandre Simi Simini, especialista em carreira integrante do grupo temático Gestão de Pessoas, Conselho Regional de Administração, comenta sobre o aumento da expectativa de vida, como está isso impactando o planejamento dos brasileiros e como a vida pode mudar daqui para frente.
2: Antes, muita gente imaginava uma carreira com início, meio e fim bem definidos. Hoje já sabemos que vamos trabalhar por muito mais tempo e isso muda completamente o planejamento. Isso reforça a minha convicção de que idade não é limite quando existe disposição para evoluir. O maior desafio é não parar no tempo. O mercado muda muito rápido, novas tecnologias surgem o tempo todo e precisamos acompanhar esse movimento. O segredo é não confiar apenas no que você já sabe, e sim combinar toda a bagagem construída ao longo da carreira com a vontade de continuar aprendendo.
1: O relatório Future of Jobs 2025 estima que quase 40% das habilidades atualmente utilizadas pelos trabalhadores deverão sofrer mudanças significativas até 2030. Esse estudo aponta que requalificação e atualização profissional estarão entre os principais desafios para empresas e trabalhadores nos próximos anos. Para o especialista em carreira, o aprendizado contínuo deixou de ser um diferencial e passou a ser uma necessidade nas próximas décadas. Vamos ouvir.
2: A tecnologia vai continuar transformando o trabalho, mas ela não substitui pessoas que sabem colaborar, resolver problemas e tomar boas decisões. Eu acredito que os profissionais mais valorizados serão aqueles que conseguem unir experiência com abertura para o novo. É isso que faz alguém continuar relevante, independente da idade. Não é sobre estudar horas todos os dias, mas sobre manter a curiosidade viva. Quando aprender faz parte da rotina, fica muito mais natural aprender todos os dias.
1: Agora 7:04, a colheita da soja foi recorde no Vale do Paraíba e no estado de São Paulo nesse mês. A reportagem a seguir é do Diego Brião e mostra como a região do Vale do Paraíba tem crescido gradativamente, principalmente na pecuária leiteira. Vamos ouvir.
3: 136 sacas de soja produzidas por hectare. Este foi o resultado obtido pelo agricultor Pedro Foresto Crispim na Fazenda Bela, situada na região de Goiatins, no estado do Tocantins. O volume da colheita dele é superior ao dobro da média nacional. Com esta produção, Pedro conquistou a primeira colocação da região norte na 18ª edição do Desafio Nacional de Máxima Produtividade da Soja, que é promovido pelo Comitê Estratégico Soja Brasil, SESB.
4: O orgulho é muito grande, né, de poder colher um número dessa magnitude na região norte do Tocantins. Para muitos, dentro da atividade, uma região desconhecida, né? E atingir um número dessa proporção mostra que nós estamos num caminho muito assertivo, né? Tomando decisões de forma preventiva, planejamentos rigorosos, uma implementação no campo de excelência. Representa muito para a equipe, para os profissionais que nós temos, para os nossos agrônomos, consultores, parceiros comerciais. Eu acho que esse marco é algo que nos traz muito orgulho.
3: A engenheira agrônoma Graciela Mugnol ressalta a função que iniciativas como o desafio do SESB tem para ajudar a identificar práticas que alcançam resultados positivos de produção. Ela também é diretora de marketing da empresa BASF de Soluções para Agricultura, que é parceira do produtor Pedro Foresto Crispim.
5: Cria um ambiente de aprendizado em que produtores, consultores, pesquisadores e empresas compartilham conhecimento e mostram na prática o que é possível alcançar quando há planejamento e, principalmente, excelência no manejo. Ver um agricultor parceiro entre os campeões é motivo de muita satisfação, principalmente porque esse resultado é consequência de capricho, dedicação, conhecimento técnico e da busca constante por evolução. É uma conquista que valoriza o trabalho do produtor e reforça a capacidade e a resiliência da agricultura brasileira em seguir avançando em produtividade de forma cada vez mais eficiente.
3: O desafio nacional de máxima produtividade da soja ocorreu entre os dias 7 e 8 de julho na cidade de Indaiatuba, no estado de São Paulo. A finalidade desta iniciativa é reconhecer anualmente agricultores de diferentes regiões do país que se destacam pelo elevado desempenho das respectivas lavouras.
1: 7:06, eu quero a sua participação ao vivo aqui. A gente tá com WhatsApp novo, eu peço desculpas a você, é porque a gente tá com vários WhatsApps aqui e a gente tá com jornalismo prestando serviço, buscando informação, tá? Então a gente vai deixar um WhatsApp agora só exclusivo pro jornalismo da Mix e para você mandar sua mensagem para mim, tá bom? Manda mensagem no seguinte WhatsApp, é o 12981409490, tá? É fácil de você decorar. Anota aí no seu celular, anota aí no seu smartphone, anota no caderninho, tá? 12981409490. 12981409490 é o WhatsApp da Mix, aberto e à sua disposição a partir de agora. 7:07, o Senac tem quase 10 mil vagas em cursos livres, técnicos e de ensino superior para as unidades de Campos do Jordão, Guaratinguetá, Pindamonhangaba, São José dos Campos e também Taubaté. Além da oferta dessas oportunidades, estão disponíveis o portfólio de cursos para este semestre com novos títulos voltados a demandas do mercado de trabalho. Entre as áreas contempladas estão inteligência artificial, marketing, mídias sociais, idiomas, moda, gestão, turismo e também gastronomia. Como os destaques da programação, estão o técnico em nutrição e dietética, o curso de turismo gastronômico em Campos Jordão, que dá também o desenvolvimento e certificado básico muito parecido com os profissionalizantes de São Paulo. Técnico em desenvolvimento de sistemas e também o técnico de turismo em Guaratinguetá, curso de eventos em hotéis e atendimentos em conversão, operação e massagem de solo, que acontece em Pindamonhangaba, além do técnico em marketing e curso de maquiagem para noivas em São José dos Campos e em Taubaté, o destaque fica para cursos de técnico em logística e também técnico em farmácia. Você pode ter acesso a essas e outras informações e também para você fazer o cadastro dos cursos no site sp.senac.br. Eu repito a você, sp.senac.br. 7:08, em Jacareí, a prefeitura realiza uma parceria com o Senai e agora está com inscrições abertas para o curso gratuito de aperfeiçoamento em indústria 4.0. A capacitação técnica será realizada em uma unidade móvel na carreta tecnológica instalada nas dependências do Senai de Jacareí, que fica na rua Antônio Fogaça de Almeida, número 355, no bairro Jardim América. O processo seletivo inicial disponibiliza 16 vagas e recebe cadastros pela internet até o dia 24 de julho. O treinamento conta com um período total de 36 horas e, claro, a gente vai trazendo informações para você disponíveis no site jacareí.sp.gov.br. jacareí.sp.gov.br. O parcelamento de compras e um dos hábitos mais comuns entre consumidores brasileiros, porém a praticidade do crédito e a ilusão entre parcela que cabe no bolso tem aumentado o comprometimento da renda e prejudicado a saúde financeira das famílias. A reportagem da Priscila Mendes agora retrata a situação econômica e social do nosso país. Vamos ouvir.
6: Pesquisa realizada pela CNDL, Confederação Nacional de Dirigentes Lojistas, e pelo SPC Brasil, Serviço de Proteção ao Crédito, revela que cerca de 60 milhões de consumidores possuíam compras parceladas em dezembro de 2025. Muitas pessoas analisam apenas se a parcela cabe no orçamento mensal, sem considerar o custo total da compra. Merula Borges, especialista em finanças da CNDL, fala sobre quais podem ser as consequências dessa prática.
7: Quando o consumidor olha só para a parcela, se ela cabe no orçamento, sem considerar o custo total da compra, ele acaba perdendo a visão do comprometimento total da renda. Quando essas pequenas parcelas se somam, elas podem consumir uma boa parte do orçamento, o que reduz a capacidade desse consumidor de lidar com algum imprevisto, com alguma coisa que acontece ali de última hora. A nossa pesquisa mostra que 1/3 dos entrevistados já comprometem entre 1/4 e 3/4 da renda com dívidas em atraso, enquanto o número de dívidas cresce muito mais rápido até do que os inadimplentes, o que indica que tem um acúmulo aí de obrigações por pessoa.
6: O cartão de crédito continua sendo o principal meio para compras parceladas para 70% dos consumidores, mas o Pix parcelado aparece com 13% de preferência, ganhando espaço, superando o tradicional crediário carnê com 5%. A especialista em finanças da CNDL destaca quais cuidados os consumidores devem ter ao utilizar a modalidade do Pix parcelado, que começa a ganhar espaço.
7: O Pix parcelado, ele vem como uma alternativa muito conveniente, mas ele não elimina o custo do crédito. Então, o consumidor realmente precisa olhar as taxas de juros, o prazo, o impacto das parcelas sobre o orçamento. Um outro item é que ele acrescenta mais uma coisa que o consumidor vai precisar controlar no dia a dia. Se já tem o cartão de crédito, precisa controlar o cartão, e aí o Pix parcelado entra, vai precisar controlar isso também. Tem que ter uma atenção maior do consumidor e não perder o controle de nada, não ficar deixando nada para traz, principalmente com taxas de juros muito altas.
6: Como consequência direta, 38% dos consumidores ficaram com o nome sujo nos últimos 12 meses devido à inadimplência em parcelamentos com cartão de crédito, sendo o maior responsável pelas negativações, seguido por empréstimos.
1: 7:12, até dia 1º de agosto, a Prefeitura de Taubaté realiza o Fórum de Cultura 2026. Essa iniciativa busca implementar o diálogo e também a participação voltado à discussão das políticas públicas culturais do município. Atividades são previstas no Sistema Municipal de Cultura e reúne artistas, produtores, agentes culturais e representantes do poder público para debater os desafios, as prioridades e também as perspectivas da cultura em Taubaté. Os encontros integram o processo de construção da nova composição do Conselho Municipal de Cultura, órgão paritário formado por representantes da sociedade civil e do Poder Executivo, que auxilia a Secretaria de Cultura e Economia Criativa na definição de políticas públicas. A Secretaria de Cultura e Economia Criativa convida artistas, produtores, coletivos, entidades culturais para fortalecer o diálogo entre o poder público e a sociedade civil na construção de políticas culturais de Taubaté. Informações estão disponíveis no site taubaté.sp.gov.br, taubaté.sp.gov.br. Agora 7:13, 2 anos após o maior desastre ambiental no Rio Grande do Sul, a capital gaúcha sedia até sábado a primeira semana de ação climática de Porto Alegre. Essa ação climática também tem ações voltadas a São Sebastião, no litoral norte do estado de São Paulo, por conta daquela tragédia que aconteceu há pelo menos 3 anos, vitimou mais de 80 pessoas. A região do litoral norte sofre até hoje os impactos desse desastre, dessa crise ambiental. A reportagem do Christian Costa tem mais detalhes para você, falando que o evento reúne mais de 90 atividades em diferentes regiões, tanto do Rio Grande do Sul quanto do litoral norte do estado de São Paulo. Vamos ouvir.
8: Ele visa conectar universidades, empresas, organizações da sociedade civil, poder público e comunidades em torno da agenda climática. Segurança hídrica, cidades mais resilientes, prevenção a enchentes, transição energética, adaptação e justiça climática, reconstrução do Rio Grande do Sul e o papel das cidades diante da crise do clima são alguns dos temas que vão ser debatidos. Denise Dora, que é enviada especial da COP30 para Direitos Humanos e Transição Justa, alerta para a degradação do bioma pampa. O bioma, que é característico no Rio Grande do Sul, perdeu mais de 3 milhões de hectares de vegetação nativa nas últimas décadas. Ela explica que isso impacta diretamente em questões como estiagem. A especialista ainda defende a transição energética como um caminho para a recuperação ambiental do planeta. Denise Dora pontua que é preciso estratégia, mas também agilidade para substituir os combustíveis fósseis por energia limpa.
9: O planeta, ele vive há 200 anos sobre uma economia de carbono, né? Extração de minerais e de petróleo para alimentar todo o processo de industrialização, de produção de energia. E a gente não vira essa chave de um dia para o outro. Isso exige encontrar soluções tecnológicas, encontrar soluções políticas, exige que governos se comprometam com agendas de médio e longo prazo. Os problemas que têm que ser resolvidos, alguns deles têm que ser imediatamente, o que implica em renovação de frota de ônibus urbanos, por exemplo. Mas também exige pensar, bom, o que a gente pode fazer para daqui a 3 anos, daqui a 5 anos, 10 anos, no sentido de fazer essa transição energética que precisa ser feita.
8: Jurema Werneck, que é diretora executiva da Anistia Internacional Brasil, explica que é preciso escutar as comunidades no processo de transição energética.
10: Nós visitamos todos os biomas do país e ouvimos das pessoas que elas querem sim a transição energética, mas precisa que a transição energética aconteça com o controle da própria comunidade, para não ser afetada como a gente vê usinas solares, plantas de energia eólica, destruindo comunidades inteiras. Percebe? Eu acho que os governantes podem se esforçar para estar à altura daquilo que a população espera deles. Ainda dá tempo, tem informação, tem tecnologia e tem vontade na sociedade de colaborar.
8: A programação da primeira semana de ação climática de Porto Alegre conta com painéis, oficinas, rodas de conversa, exposições, ações comunitárias e eventos direcionados à mobilização social.
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1: 7:17, Cleito Martins, bom dia pra você. Tem acidente na rodovia Presidente Dutra, qual é o ponto registrado, meu amigo? Bom dia.
11: Bom dia, Israel, bom dia também aos ouvintes da Rádio Mix FM 94,9 para todo o Vale do Paraíba, Serra da Mantiqueira e Litoral Norte. Nós recebemos aqui uma informação do nosso ouvinte Emerson, ele diz que há um acidente no acesso da via local para Dutra em frente a Johnson, no Jardim das Indústrias, sentido São Paulo. Aparentemente sem vítimas, acabou de acontecer, então o Emerson, que é daqui de São José dos Campos, passou ali em frente um pouco antes da Panasonic na Johnson e ele constou esse acidente no, na Via Dutra no sentido São Paulo. Então, provavelmente daqui a pouco também teremos um trânsito bem tumultuado nesse local aqui próximo ao Jardim das Indústrias, sentido São Paulo na Via Dutra, Israel.
1: Perfeito, ali é quilômetro 154, sentido São Paulo, fique muito atento. Tem um outro acidente que aconteceu agora há pouco, 2 minutos atrás, viu? Acidente no quilômetro 93, trecho de Pindamonhangaba. Acidente envolvendo 2 carros e 1 caminhão. Quilômetro 93, tá com o rabo de fila aí, na altura do quilômetro 91, no sentido. Sentido Rio São Paulo, é sentido São Paulo ou é sentido Rio de Janeiro? Cleiton, desculpe essa pergunta. Sentido Rio, São Paulo.
11: O do acidente é sentido São Paulo.
1: Então, é sentido São Paulo. Então, sentido São Paulo, você vai encontrando essa dificuldade aí no sentido capital paulista. Quando a CCR Nova Dutra tá falando aqui sentido Rio São Paulo, seria sentido capital paulista mesmo, tá? Quilômetro 221 até o quilômetro 223, ali é trecho do bairro dos Pimentas, acesso ali, passando Guarulhos, vai até perto a Avenida Jacupêssego, você vai encontrando dificuldades ali em São Paulo, temos 2 carros e uma van também batida no quilômetro 223, já próximo ao acesso da marginal do Rio Tietê, onde já duplica ali e dá acesso também à saída para a rodovia Hélio Smith, acesso ao aeroporto internacional de Guarulhos. André Franco Montoro, vá ouvindo o jornalismo da Mix em 94.9 FM, vamos a um breve intervalo comercial. Daqui a pouquinho eu volto com informações e a entrevista ao vivo com o presidente do Sindicato dos Metalúrgicos, Weller Gonçalves, aqui na Mix.
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1: Bom, agora 7 horas e 22 minutos, são 70 horas sem água para mais de 80% da população em São José dos Campos e região metropolitana do Vale do Paraíba. Nós temos aí 70% da população. Então, muita atenção para você que nós estamos acompanhando aqui em 94.9 FM. A Sabesp havia informado que era 70% da população que não teria água. São 80% da população, é 80% o número chave, que não tem água na região metropolitana. Entretanto, a Sabesp mentiu para a população, porque a falta d'água que era prevista para terça-feira começou na segunda noite. Seria terça-feira à noite, terça-feira por volta de 10 horas da noite, segundo o comunicado oficial. E na segunda-feira, 6 horas da tarde, final de tarde, início de noite, já tinha falta d'água em diversos pontos do município. Agora nós temos registrados problemas no Jardim São Dimas, região central, tá? Vamos lá. Vila Ema, Jardim São Dimas, Jardim Apolo e Jardim Maringá. Na Zona Oeste temos problemas também. No Urbanova, Alphaville 1 e 2, Colinas do Parateí, Altos da Serra 1, 2, 3 e 4, Jardim das Colinas e também no Aquários temos problemas. Na região leste de São José dos Campos, o prejuízo acontece na Vila Industrial, na Vista Verde, no Jardim Ismênia, no Novo Horizonte e também no Conjunto Nova Esperança. Nós temos problemas na Zona Sul por conta da falta d'água no Dom Pedro I, Dom Pedro II, Colonial, Campos dos Alemães, Jardim América, Jardim Morumbi, Bosque dos Ipês e Cidade Jardim. Pelas redes sociais, o chefe de gabinete da Prefeitura de São José dos Campos, Fabrício Filho, informou que teria água nessa manhã para a população. Vamos ouvir o que ele disse.
2: A previsão, né, o comunicado da Sabesp, é que nessa quarta-feira pela manhã, e portanto daqui a algumas poucas horas, gradualmente o fornecimento seja restabelecido e que até no máximo quinta-feira toda a cidade de São José já terá água novamente.
1: Bom, se você está ouvindo o jornalismo da Mix e você quer falar que está faltando água em algum ponto onde você mora, me manda essa mensagem que eu vou ler ao vivo aqui para você, tá? Pode mandar por áudio também, só não manda palavrão, tá? Que eu vou soltar o áudio ao vivo. Não manda palavrão porque eu não vou ouvir. E se mandar palavrão, eu não vou soltar nunca mais a sua mensagem, que eu vou bloquear aqui, tá bom? É o 981-981-40-9490. 981-80-9490. A região do Colinas voltou, mas nas outras regiões de São José, não. A nossa querida Jéssica mandou uma mensagem aqui pra gente. Mas no Colinas, Jéssica, deixa eu te falar uma coisa. Porque eu tava lá, nessa noite eu tava lá e tinha falta d'água no Urbanova e no Alphaville. Inclusive no Urbanova tinha um cidadão que estava lavando o carro e lavando telha com falta d'água. É uma consciência muito bacana. Eu recebi um áudio aqui, o jornalismo da Mix recebeu um áudio há pouco, falando sobre falta d'água. E o nosso jornalismo foi apurar, e é de um cidadão que trabalha dentro da Sabesp. Então eu queria saber por que a Sabesp precisa inventar alguma informação falando que vai adiantar por algum... para deixar mais rápido para a população, porque foi isso que foi vinculado ontem. E se eu não tivesse acesso a esse áudio, se eu não tivesse também acesso ao chefe de gabinete da Prefeitura de São José dos Campos, que inclusive é muito meu amigo, o Fabrício Filho, nós conversamos durante a madrugada, eu e ele. A gente conversou muito durante a madrugada, eu e o Fabrício Filho, viu? Falando que a Sabesp, ele não disse, mas eu estou dizendo, a Sabesp usou de uma ilação, de inverdade. Vamos ouvir o que a gente teve aí de áudio, que a gente apurou aqui junto ao jornalismo. Solta aí, Cleiton.
3: Eu trabalho aqui na Sabesp, onde capta água para toda São José, e acabou de queimar um motor que manda água para São José inteiro. Ia ser uma troca de, tipo, uma manutenção. Ia tirar uma coisa velha para colocar uma coisa nova. Só que foi quebrado, queimou o motor. E não tem previsão até quando que eles vão trazer esse motor, de onde ele vai vir, que eu nem sei de onde que é, para colocar aqui, para começar a funcionar de novo a bomba, para mandar água para São José. Então, assim, enche as garrafas PET, enche balde, enche tudo, porque agora vai faltar mesmo.
1: Bom, me manda a sua mensagem, tá? 981-40-9490. 981-40-9490. Me fala onde é que tá faltando água aí onde você mora. Me fala onde é que tá faltando aí problemas nesse município de São José dos Campos. A Cleide mandou mensagem falando o seguinte: cadê? Eu tava com ela aqui engatilhada, mas infelizmente eu perdi a mensagem. Precisamos ter consciência, economizar banhos rápidos, deixar as roupas para lavar, porque estamos há pelo menos 60 horas. Então deixa eu te atualizar, minha amiga, são 70, tá? 70 horas com falta de abastecimento, com falta d'água, abastecimento prejudicado, abastecimento hídrico na cidade. Mediante a isso, a Prefeitura de São José dos Campos, o chefe de gabinete afirmou que a Sabesp não vai adiantar o serviço na cidade, tá? Não vai adiantar o sistema de abastecimento do saneamento básico. Fabrício Filho deixou claro ontem pelas redes sociais e em conversa comigo, privada particular, que a cidade de São José dos Campos já tomou uma medida junto à Agência Reguladora de Serviços Públicos do Estado de São Paulo, a Arcesp. A Arcesp é a companhia que vai notificar a Sabesp para falar que eles utilizaram isso de uma forma muito ruim, porque prejudicou e muito bares, restaurantes, estabelecimentos comerciais aqui na cidade. Vamos ouvir o que disse Fabrício Filho.
2: É fato conhecido que está todo mundo sem água, praticamente todo mundo sem água. Vez que a Sabesp tinha uma manutenção prevista para essa terça-feira, eles alegaram que houve um imprevisto lá na manutenção, mas isso não os exime da responsabilidade de avisar com antecedência, de permitir que as pessoas se planejem. E por esse motivo, a Prefeitura está acionando a Arcesp, que é o órgão responsável por multar a Sabesp, para que a companhia seja efetivamente responsabilizada por essa mudança repentina e por pegar todo mundo na contramão.
1: Bom, a gente está com o WhatsApp aberto e liberado para você nesse momento. O telefone, anote aí por gentileza. O telefone do nosso WhatsApp é o 98140-9490. 98140-9490. Mensagem que chega a partir de agora. Vamos ouvir.
4: Bom dia, pessoal da rádio aí. Sou aqui do 31 de março.
1: Boa.
4: Paulo. E a gente está sem água desde segunda-feira.
1: Já na sua.
4: Já umas 5h30, 6 horas assim, já não tinha mais água. E na segunda-feira eu fui na minha mãe, na Zona Norte também, sem água.
1: Olha só.
4: E eu tô fazendo um serviço aqui no Seribura também, sem água.
1: Na Zona Oeste.
4: Sem água nenhuma. Aqui, pelo menos na obra que eu tô, né? Não tem caixa d'água, então. Sem água. Então, Zona Norte ali, Santana, sem água na segunda-feira. É, 31 de março, sem água.
1: Uhum.
4: Na segunda-feira também, né? Então, desde segunda-feira aí, esses dois pontos aí sem água e aqui no Seribura também sem água por enquanto.
1: Ô Feitosa, obrigado pela informação aqui ao jornalismo da Mix, viu? Porque eu fico macho com isso. Como é que essa Sabesp mente pra população? Hein? Como é que essa Sabesp mente pra população e mente na cara dura? Fala que vai voltar água hoje de manhã e não volta porcaria nenhuma. Aqui na cidade. Como é que faz isso pra população? A gente tá pagando, é um sistema que a gente paga de água. Vamos fazer o seguinte, vai todo mundo aqui parar de pagar água pra Sabesp? Vamos dar o calote na Sabesp? Eu tô falando mesmo, eu, Israel Goldenstein, eu que tô falando. Vamos dar o calote na Sabesp pra ver se eles gostam de fazer isso. Para de pagar água pra ver se o negro não corta o seu sistema de abastecimento. Fica sem pagar se eles gostam de fazer isso. Para de pagar água pra ver se o negro não corta o seu sistema de abastecimento. Fica sem pagar água aí pelo menos 3 ou 4 dias pra ver se a Sabesp...

0: sem água. Ele passou na Zona Sul no 31 de março, ali no pronto-socorro do parque. Pelo menos a Sabesp falou assim, vamos ajudar a população lá dos hospitais para mandar caminhão-pipa para tentar auxiliar no hospital municipal, no parque industrial, no hospital regional aqui da cidade, fica na zona central aqui do município. Agora, por que que a Sabesp falou que ia retirar somente a água à noite, no período noturno, e tá retirando a água no período de tarde, início de noite, de segunda-feira, e até agora não voltou? 6 horas da manhã não tinha água aqui no centro de São José, no Jardim Aquários também não tinha, na Zona Norte não tinha, na Zona Sul não tinha. O cidadão acabou de mandar mensagem, não sou eu que tô mentindo. Não sou eu que tô mentindo. O Felipe Alves acabou de mandar uma nota, eu vou ler a nota da Sabesp pra você aqui, tá? Eu vou ler a nota da Sabesp nesse momento, porque a Sabesp tá mandando o seguinte: a Sabesp informa que trabalha para restabelecer o abastecimento de água em São José dos Campos, que acontece gradualmente nesta quarta-feira. A companhia pede desculpas pelos transtornos causados à população e permanece mobilizada para minimizar os impactos da ocorrência. Visando garantir o abastecimento de serviços essenciais, a Sabesp mobiliza 30 caminhões pipa e uma força-tarefa com 90 técnicos, priorizando hospitais, unidades de saúde, instituições de longa permanência para idosos, entre outros serviços. Ok, isso bacana. Ainda segundo a nota, a Sabesp diz que a intervenção foi necessária porque as válvulas do sistema de captação eram equipamentos antigos que permaneceram por muitos anos sem modernização necessária. A substituição já fazia parte do plano de investimentos da companhia para aumentar a segurança operacional e solucionar um problema histórico da cidade. Durante os testes preparatórios, o equipamento já tinha comprometido, parará, a ocorrência reforça a importância dos investimentos em modernização para substituir. Mas isso aqui não quer dizer nada que a Sabesp está falando na cidade. A Sabesp ontem, eu recebi uma informação aqui, deixa eu puxar para você, porque o pessoal acha que a gente está de brincadeira aqui falando com o pessoal da cidade, do município, né? A Sabesp ontem, eu tive informação, ó.
1: A gente vai ver os danos só depois que vai tirar dessa água. Tá 6 caminhão da Sérgio Nogueira puxando água, sim, e nós colocamos mais 6 bombas.
0: Ó.
1: Bicho, o bagulho tá frenético, desde a hora do almoço nós tá tirando água. Não...
0: Isso ontem pra população, eu não tô mentindo pra população aqui. Quem tá mentindo é a companhia do estado de São Paulo, que tá formando agora às 7h33 da manhã, que não tem água. Como se não houvesse amanhã. É bacana, né, a gente acordar às 7h33 da manhã. Imagina quem mora lá nas zonas de mais vulnerabilidade social, no bairrinho. Quem mora lá na Zona Leste, lá no fundão da Zona Leste, que eu conheço muito bem a precariedade dessa população, e não tem água para fazer as necessidades, para lavar o rosto. Temos ali regiões onde a gente tem casos de apoio ao transtorno do espectro autista. Será que a Sabesp se preocupou em levar água para esse ponto, para esse pessoal? Porque assim, não se preocuparam em cortar água durante a manhã, né? Não se preocuparam. Inclusive, eu tô aqui buscando mais novidades, buscando mais informação em relação a isso, e ao meu ver aqui, a Sabesp não tá informando o motivo, a causa oficial, a causa necessária dessa falta d'água para o município de São José dos Campos. O que eu tenho é que temos caminhões da Sérgio Nogueira que estão tirando água desde ontem em São José dos Campos e ninguém resolve isso. Ninguém resolveu o problema do caminhão em São José dos Campos. Pô, manda sua mensagem aqui pra mim. Eu quero saber onde é que tá faltando água aqui em São José dos Campos. Eu quero saber onde é que tá faltando água aqui. Residencial Flamboyant, região sudeste, sem água desde ontem de manhã. Cada vez que a gente consulta o atendimento deles, o prazo aumenta. Agora está prevista para amanhã no período da tarde. Eu quero ver se vai ter sabadão. O pessoal vai fazer churrasco, vai ter... Eu quero saber...

Aqui, pronto, voltou. Voltou, microfone 1 pra gente aqui aberto. Residencial Flamboyant, sem água ontem desde de manhã, tá? Cada vez mais a gente consulta o atendimento deles, o prazo aumenta, agora tá previsto para o período da tarde. Eu quero agradecer ao Mauro Jacó, que mandou essa mensagem pra ele. Ô Mauro, obrigadão, tá? Final telefone 4989. Residencial Flamboyant. Inclusive, o pessoal tá fazendo caminho de saúva pra retirar água lá no Flamboyant, tá? Porque tem uma bica que o Felipe Alves buscou informação. Eu vou até ligar pro Felipe. Ele tá buscando aqui os entrevistados, mas eu vou ligar pra ele ao vivo aqui. Porque eu tenho a informação de que o pessoal tá continuando buscando água ali perto do 7.

0: Joinville. E aí é muito complicado para a população, tá? A gente vai estar buscando mais informação a todo momento aqui no jornalismo da Mix e, claro, trazendo a prestação de serviço para você. O chefe de gabinete da Prefeitura de São José dos Campos, o Fabrício Filho, disse que os estabelecimentos comerciais foram prejudicados na cidade. Vamos ouvir aqui o que disse o Fabrício Filho.
1: Vale lembrar que isso causou um dano coletivo. Muita gente não se planejou e nem pôde, né? E ficou sem água em casa. Bares e restaurantes precisaram fechar as portas antes do previsto, porque não estavam projetados, programados para ter a falta de água já na segunda. E por isso a prefeitura está acionando a Arcesp para que a Sabesp preste esclarecimentos e também eventualmente seja multada a respeito dessa questão. Vale ressaltar também que no primeiro semestre desse ano, nos primeiros 6 meses de 2026, portanto, a Sabesp recebeu 16,5 milhões de reais em multas aplicadas pela Prefeitura de São José. Então nós estamos sempre fiscalizando e garantindo que a Sabesp preste o serviço adequado, e quando ela não faz isso, ela é responsabilizada com multas e sanções, porque tudo isso está previsto na lei.
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0: Agora 7:37, agradeço a você pela audiência no jornalismo da Mix nesse momento aqui e, claro, eu quero trazer você para dentro do Jornal da Mix. Me manda sua mensagem, porque temos falta d'água em diversos pontos do município. Eu quero a sua mensagem ao vivo aqui para mim em 94.9 FM. O nosso WhatsApp está aberto e também à sua disposição. O WhatsApp é o 12981409490. 12981409490. Eu tenho o prazer de estar recebendo o presidente dos Sindicatos Metalúrgicos de São José dos Campos e região. Já conversei quando estava em outra emissora com o Heller Gonçalves. E, gentilmente, eu atendo aqui ao jornalismo da Mix em 94.9 FM. Heller, obrigado pela atenção com o jornalismo da Mix. Primeiramente, meu amigo, bom dia para você. Tá faltando água onde você mora também ou não?
3: Bom dia. Tá. Eu moro na Vila Tesouro, zona leste de São José dos Campos. Inclusive, estava ouvindo agora há pouco a Rádio Mix, logo que começou aqui o programa de vocês, e realmente é um problema, né? A Sabesp tinha informado que seria a partir de terça-feira e começou na segunda-feira, ou seja, nós temos a nossa opinião contrária às privatizações e gera sempre uma polêmica na sociedade esse tema. Agora, a Sabesp, na boa, nos últimos anos tem esse problema atual da falta de água, mas é um problemão a Sabesp aqui no Vale do Paraíba. É. E depois de privatizada, precarizou e muito. E a água é um serviço essencial, né?
0: Sim, sim.
3: O que foi gerado para a população de São José dos Campos aqui nas últimas horas, nos últimos 2 dias, é algo que é lamentável. A prefeitura pode falar: ah, nós vamos multar a Sabesp. E aquele cara que tem o seu restaurante que deixou de funcionar?
0: Exatamente, exatamente.
3: E aquela pessoa que ficou sem tomar banho e sem escovar o dente, como, sim, é que fica?
0: Não, e outra coisa, a Sabesp mentindo pra gente, falando que vai voltar, e tá mentindo mesmo. A gente tem que falar a verdade pra população. A Sabesp mentiu falando que ia puxar essa água, principalmente a partir de umas 10 horas da noite de terça-feira, ou seja, de ontem, puxou 6 da tarde de segunda-feira. Então, isso, já teve quase 35 horas de gap para eles puxarem água. E aí, meu Deus do céu, a gente não tem para onde fugir, porque falaram que ia voltar hoje 6 horas da manhã. Se a gente for na torneira ali, não tem água.
3: Não tem. Na zona leste de São José, eu moro na Vila Tesouro, não tem água.
0: Bom, não sou eu que estou falando que não tá faltando água. Eu tô usando o nome do Hélio, que é presidente do sindicato.
3: Sim.
0: Porque depois a Sabesp vem chegando o rei aqui na gente aqui, falando que a gente tá mentindo.
3: Não, é um caos gerado para a população e quem paga o pato. Várias academias não funcionaram ontem por falta de água. E é isso, sempre quem paga o pato é a população, são os mais pobres, são os trabalhadores, e a Sabesp deve ser multada? Deve. Agora, e a população que ficou nessa situação precária, esses aí vão ter de volta? Aquele cara que tem a sua padaria que precisou fechar, aquilo que é o seu valor que recebe num dia, vai ter de volta? Não vai.
0: Sim, não. Ó, deixa eu só prestar serviço antes de eu começar a conversar com o Heller aqui. 7233 é o telefone do Rodrigo Guerra, que tá mandando mensagem falando aqui que tá faltando água na Zona Sul. E olha o odômetro girando aqui, ó. Ele tá mandando o meu pessoal. Aí, ó. Tá girando, estão contando água e não tá indo água para casa dele. Na Zona Leste, água desde segunda-feira, às 9 horas da noite, no Santa Hermínia. Quem mandou isso aqui para mim foi o Machado Locações, final telefone 1372, sem água desde as 9 horas da noite de segunda-feira. Uma vergonha isso aí, engana a população. Felipe, ou escuta aqui para mim, atende essa ligação aqui para mim, vê quem é que tá ligando, anota o nome aqui que eu vou começar a falar com o Heller sobre outro assunto importantíssimo. O Heller, presidente do Sindicato dos Metalúrgicos de São José dos Campos, primeiramente eu gostaria de saber a questão da Parker, tá? A Parker, ela teve alguns problemas, pandemia da Covid-19, alguns problemas voltados ali à população, né? O mundo inteiro teve problemas. Mas a Parker se comprometeu a voltar e fazer investimentos na cidade de Jacareí. Nesse momento, a Parker, ela mentiu, ela trouxe investimentos, ela paralisou, ela deu condições aí para o município, a prefeitura de Jacareí está tentando fazer um lobby para tentar voltar alguém. Como é que está a situação? Porque a Parker disse que vai embora. E vai ficar assim essa situação, ou Heller? Bom dia mais uma vez.
3: Olha, primeiro, é um cenário preocupante o processo de desindustrialização que passa o Brasil.
0: Tá.
3: A Parker, ela chegou a ter 1.200 funcionários na fábrica de Jacareí, a antiga Schroeder, uma fábrica tradicional e histórica aqui na nossa região. É um grupo muito forte. Tem uma fábrica da Parker em São José dos Campos, inclusive agora há pouco eu estava lá na Parker de São José, onde os trabalhadores fazem um protesto em solidariedade aos trabalhadores. Né? Isso, Eugênio de Mello. Porque a Parker, ela tem várias fábricas no Brasil.
0: Sim.
3: Além da fábrica em São José, ela tem uma fábrica também em Diadema, ela tem uma fábrica em Perus, que fica na região de São Paulo. E o que que nós estamos propondo para a empresa? Primeiro, ela deu férias coletivas para os trabalhadores, e as férias coletivas ia terminar na sexta-feira da semana passada, quando ela informa o fechamento, e ela aproveitou esse período das férias coletivas para retirar os equipamentos. É uma decisão tomada, uma decisão estratégica da empresa. E a Parker propôs para o sindicato um pacote de indenização de R$2.000 para o trabalhador aceitar a demissão. Isso é inaceitável.
0: Quanto?
3: R$2.000.
0: E a Parker não é uma empresa pobre, né, Weller?
3: A Parker é bilionária.
0: Tá.
3: Bilionária. A Parker, ela é uma grande multinacional que tem matriz nos Estados Unidos. O que que nós estamos propondo? Que ela faça a transferência desses trabalhadores para as unidades da Parker que tem, em especial São José dos Campos. E aqueles que não quiserem ser transferidos, que eles paguem um pacote de indenização social. E o que nós estamos propondo é 20 salários nominais e 18 meses de extensão de todos os benefícios. Minimamente isso, e é uma empresa poderosíssima que tem total condição. Agora, a gente tem também em Jacareí a situação da Caoa Sherry.
0: É isso que eu ia entrar nessa seara. Sim. Porque assim, a Caoa Sherry, ela também falou que ela parou os investimentos, salvo engano, 22 ou 21?
3: Caoa Sherry 2023.
0: 2023, tá. Mas assim, ela também alega que teve problemas em componentes de peça, preço da pandemia, preço do mercado e tal. Só que daí eu gostaria de falar com o senhor uma coisa assim, porque quando eu entrei em contato com várias montadoras,
3: sim,
0: e eu estive na época, o então governador do estado de São Paulo era o João Dória. E eu fui até o Palácio dos Bandeirantes e eu tenho entrevistas registradas com ele a todo tempo. Nós fizemos várias conversas. O João Dória me disse o seguinte: o problema de São José dos Campos foi o Sindicato dos Metalúrgicos, que é o sindicato mais pesado. Ele falou isso pra mim.
3: Sim.
0: Palavras do governador até então do estado de São Paulo. Ele falou: a GM quer ir embora daqui, quer montar equipamento em outras regiões, vai pra Argentina, vai fazer um monte de coisa, porque o Sindicato dos Metalúrgicos em São José dos Campos faz greve a todo momento. Na composição, não é porque o senhor está aqui na minha frente não, mas enquanto o senhor é presidente, eu vi muito pouca greve na frente das fábricas. Então eu acho que a conversa, inclusive nós dois conversamos enquanto eu era repórter, quando a Embraer teve a dispensa lá de quase 4 mil funcionários. E eu entrevistei o senhor na porta enquanto eu era repórter, e o senhor falou, eu conversei diretamente com a companhia. Essas demissões, essa saída, esse êxodo de São José dos Campos, é problema do sindicato? É problema do sindicato que o senhor comanda? O senhor está fazendo um serviço que está todo mundo indo embora ou não? O senhor tem microfone aberto para falar com a gente aqui.
3: Olha, eu adoro discutir este tema, porque falam que o Sindicato dos Metalúrgicos de São José dos Campos e região é um sindicato radical.
0: Sim.
3: Na nossa opinião, Radical é a Sabesp que deixa a população sem água.
0: Sim, inclusive chegou uma mensagem aqui, ó, que tá rodando o odômetro no Putin, tá?
3: Ah, boa.
0: Aí, ó.
3: Para nós, radical é o sistema capitalista que tem hoje um trilionário no mundo e que a riqueza que o Elon Musk tem poderia simplesmente acabar com a pobreza, acabar com a fome. Uhum. Radical é o governo que mais uma vez dá 525 bilhões para os grandes empresários do agronegócio através do Plano Safra, uhum, e eles se utilizam dessas concessões para vender e exportar para o exterior enquanto tem gente no nosso país passando fome. Uhum. Porque olha só, esse tema em relação aos empregos aqui na cidade, todo o ataque que é feito ao Sindicato dos Metalúrgicos.
0: Sim.
3: Queria falar aqui em relação à Avibraz.
0: Exatamente.
3: Todos viram a luta que o Sindicato dos Metalúrgicos fez. Lá teve greve de 1.281 dias, porque a empresa não estava pagando o salário.
0: O senhor ressuscitou junto com o sindicato.
3: E a Avibraz é a principal indústria bélica do nosso país, que voltou. Os trabalhadores vão receber 250 milhões de reais, fruto do acordo construído pelo sindicato de pagamento dos salários atrasados. Esse dinheiro vai para onde? Para a economia aqui da nossa região. E a fábrica volta, e além da importância da geração de emprego, da geração de renda, tem a importância da Avibraz para o Brasil, uhum, dado o cenário geopolítico internacional. Agora, queria fazer a seguinte pergunta. A Parker de Jacareí estava de greve?
0: Não.
3: E veio a decisão de encerrar as atividades.
0: Sim, então assim, não é problema do sindicato.
3: Quando a Caoa Sherry fechou, lá estava de greve?
0: Também não, e eu acompanhei.
3: A MWL em Caçapava, que inclusive veio à falência.
0: Também não, só não. Teve um princípio de greve, mas ninguém parou.
3: São decisões estratégicas, por quê? Se a Parker de São José, por exemplo, ou qualquer outra empresa, a Bosch, uhum, ou a Ericsson, ou a Eaton, ou a Gerdau, se eles chegarem na conclusão que produzir em Belo Horizonte fica mais barato e vão ter mais lucros do que produzir em São José, eles vão para Belo Horizonte. Se eles chegarem na conclusão que produzir na Nova Zelândia fica mais barato do que produzir aqui, eles vão produzir na Nova Zelândia. O sistema capitalista, eles querem dinheiro.
0: O patrão não é idiota, né, Weller? Ele quer visar o lucro do bolso dele, não é isso mesmo?
3: E dentro da fábrica, eles chamam os trabalhadores de colaboradores. Agora, quando vem a decisão de fechar, não tem colaborador. O capital, ele quer dinheiro. O capitalista, ele pensa em grana. Por isso que, na minha opinião, radical é o sistema capitalista que... Agora, outra discussão que é importante da gente fazer é o seguinte: indústria hoje não é mais aquela indústria que você tinha na década de 80, 90. Aquele sonho de trabalhar na GM, de trabalhar na Embraer. E aí essa polêmica, ela é interessante porque no ano passado teve greve na Embraer.
0: Uhum.
3: Teve greve na Embraer. Sim. Na campanha salarial. E aí muita gente fala, poxa, mas a Embraer dá empregos, a empresa está bombando.
0: Tá
3: o
0: mesmo,
3: sindicato,
0: né?
3: Fazendo greve, sim, está. Hoje, sabe quanto que a GM paga de salário bruto inicial?
0: Quanto?
3: R$2.300.
0: É muito pouco, viu?
3: Com os descontos...
0: vai para 1.900.
3: E depende, a pessoa tem ali a participação no plano de saúde, nos benefícios da empresa. Nós estamos falando que hoje na GM, o operário, ele está fabricando o S10, ele está montando o Trailblazer, ganhando um salário mínimo por mês.
0: É muito pouco.
3: A Embraer, que fabrica aeronaves, toda essa importância, a gente viu, mais uma super venda que a empresa fez. Que bom, nós temos orgulho de dizer que aqui em São José dos Campos, nós colocamos a lata para voar com a fabricação de aviões na Embraer. A empresa aqui tem mais de 10 mil trabalhadores. Agora, o cara na Embraer, ele entra ganhando também 2.000 e pouco. Ele, no final do mês, tira um salário mínimo para fazer avião. E aí nós, enquanto sindicato, temos a tarefa de organizar o trabalhador, inclusive para fazer greve, para aumentar o seu salário. Uhum. Porque esse discurso que o João Dória fez é o mesmo que muitos vereadores aqui da cidade, que a prefeitura, historicamente, sempre atacou. Uhum. Agora, eu quero discutir com a população. Ser metalúrgico hoje ganhando isso, é atraente trabalhar na indústria?
0: Eu acredito que assim, compactuo a mesma ideia que você, que hoje a gente tem uma deficiência na questão de indústria, né? Porque hoje a indústria que a gente potencializa é 4.0, né?
3: Sim.
0: De tecnologia, de inovação, de desenvolvimento, enfim. Mas eu gostaria de saber também, da parte do sindicato, como é que vocês estão vendo uma empresa que estava bombando aqui na região, teve um problema de, assim, eu tive uma análise, uma investigação, conheço pessoas grandes lá de dentro, em relação à AKER, houve um erro de cálculo lá dentro lá, houve um erro de negociata e a AKER acabou sendo vendida para uma empresa dos Emirados Árabes Unidos. O sindicato vê com dificuldade, vê com problema isso que foi vendido para lá? Teremos aí problemas na arrecadação de empregos, no pessoal da região?
3: Olha, nós vemos com muita preocupação,
0: tá?
3: A gente fala muito da Avibraz porque é a principal indústria bélica que a gente tem no país, mais Sim. de 60 anos localizada aqui na nossa região. Agora, além da Avibraz, São José dos Campos, além de um grande polo do setor aeronáutico e aeroespacial, hoje é um polo também de fabricação de produtos de defesa.
0: Bélicos, né?
3: Além da Avibraz, nós temos a AKER, nós temos aqui a Modern Gesp,
0: isso.
3: Nós temos aqui a MACD, nós temos aqui a SEAT. Qual é a contradição? Todas essas empresas historicamente produzem para o exterior, em especial para o Oriente Médio.
0: Uhum.
3: E o governo brasileiro sequer faz contratos com estas empresas para produzir para as Forças Armadas. Nós achamos que isso é um problema.
0: Mas aí não seria um problema do governo brasileiro? E aí, assim, tô fazendo não um juízo de valor, mas aí não é um problema, inclusive, de um governo que o sindicato também apoia, Weller?
3: Olha, muito boa a sua pergunta, porque nós não apoiamos o governo do Lula.
0: É bom você falar isso, Sim. porque assim, todo mundo Olha, faz uma correlação entre o sindicato e o governo
3: Lula. Ainda mais metalúrgico,
0: okay.
3: né? Nós não somos da CUT, a Central Única dos Trabalhadores, que
0: Ótimo.
3: É a central que apoia abertamente o governo. No campo político, nós não somos do PT, do Partido dos Trabalhadores.
0: Uhum.
3: Eu sou do PSTU, Partido Socialista dos Trabalhadores Unificado, partido que faz oposição de esquerda ao governo do Lula. E de fato,
0: Exatamente.
3: Por onde eu vou, você é sindicalista e não apoia o Lula? Não. Infelizmente, eu acabei de falar aqui, 525 bilhões para os empresários do agronegócio, ou seja, é a mesma política neoliberal dos governos anteriores. O governo Lula prometeu revogar a reforma trabalhista, não revogou. Prometeu revogar a reforma da Previdência, não revogou. Ou seja, entra governo e sai governo e a vida da classe trabalhadora, ela só piora. Agora, sobre a AKER, nós temos uma posição.
0: Qual que é?
3: O sindicato é contra a entrega dessas empresas estratégicas para o capital estrangeiro. Falamos aqui da Avibraz. Olha a situação. O trabalhador com salário atrasado. A Avibraz, quase que ela foi entregue para a Defendtex, uma empresa da Austrália.
0: Sim.
3: Quase que ela foi vendida para a Norinco, uma empresa chinesa.
0: Sim.
3: Quase que ela foi vendida para a Blackstone, uma empresa da Arábia Saudita. E mesmo com o trabalhador com salário atrasado, nós se posicionávamos dizendo: aqui é uma discussão de país.
0: Uhum.
3: Nós somos contra entregar essa empresa tão preciosa, esse acervo tecnológico tão importante para o capital estrangeiro. A AKER era uma empresa brasileira desde 1992. Mão de obra altamente qualificada.
0: Qualificadíssima.
3: Setor de defesa, aeroespacial. O que que nós defendemos? A fusão de todas essas empresas que são estratégicas para o nosso país. E aqui no Vale do Paraíba, pegando o Avibraz, pegando o Modern Gesp, pegando o AKER, pegando a SEAT, e que a gente faça uma única empresa de defesa estatal. Nós defendemos a estatização de todas as empresas que são estratégicas para o nosso país, e no caso da Embraer, nós defendemos a sua reestatização. A Embraer quase foi entregue para a Boeing.
0: Sim.
3: É que na hora de assinar o contrato, a Boeing deu uma banana para a Embraer.
0: Eu fui o cara que trouxe o furo do John Slater e falando que não ia assinar aos 45 do segundo tempo.
3: E semanas depois, teve aquela crise do 737 Sim. Max. Se a Boeing tivesse que tomar uma decisão estratégica, se ela fecharia uma fábrica, seria São do José. Brasil ou dos Estados Unidos? Seria. Nós não teríamos hoje a Embraer com 11 mil empregos.
0: Ô, Weller, eu tenho uma irmã que mora em Seattle, que é a sede da Embraer, em Everett, Seattle, em Renton, nos Estados Unidos. As cidades lá, elas vivem em função da Boeing.
3: Sim.
0: Tá?
3: Sim.
0: E assim, eles não vão cortar do americano, eles iam cortar fatalmente de São José.
3: Agora,
0: eu compacto diretamente.
3: Imagine Hoje a Embraer tem 11 mil trabalhadores.
0: Sim. São 11 mil?
3: Diretos.
0: Diretos aqui de São José ou Gavião Peixoto também?
3: Só de São José dos Campos.
0: 11 mil?
3: Aí a importância da indústria.
0: Uhum.
3: E é preocupante a gente ver esse cenário que eu falei agora há pouco, principalmente dos baixos salários, porque existe uma discussão de apagão de mão de obras.
0: Uhum.
3: Que hoje não estão mais querendo trabalhar na indústria, que hoje a geração Z não quer mais trabalhar. Você vai no Senai, o Senai tá vazio. Eu me lembro que quando eu tinha 14 anos, eu não via a hora de eu terminar a escola para mim ir para o Senai, porque meu pai sempre foi operário, meus irmãos, meus tios, então era meio que parte da cultura familiar fazer um Senai e você ir trabalhar na fábrica.
0: Sim.
3: Só que era atraente trabalhar na fábrica porque você tinha um status diferenciado, porque você tinha um salário diferente e os benefícios do que em outras categorias. Hoje não tem mais. O trabalhador da GM ganhando menos que dois contos, o trabalhador da Embraer ganhando menos que dois contos, qualquer lugar que você for trabalhar, você vai ganhar isso. Então, não é mais atraente a indústria, porque a indústria, ela é também altamente insalubre.
0: Sim.
3: Trabalhar em fábrica é pesado.
0: Sim.
3: É puxado. E o que compensava antes é que você tinha salário. Hoje você não tem mais. E por que que é importante a gente discutir a industrialização do nosso país? Agora, nós temos que defender que tenha bons salários, que tenha também bons benefícios. A Avibraz voltou. Hoje tem cerca de 500 trabalhadores,
0: uhum,
3: diretos. Agora, uma fábrica funcionando, você tem aqueles que são os trabalhadores indiretos.
0: Empresas satélites, né?
3: Uma empresa funcionando como a Embraer, com 11 mil trabalhadores, você tem ali os motoristas, que é o transporte fretado que leva os operários para a fábrica.
0: São quantos trabalhadores indiretos, Weller?
3: Olha, não sei exatamente, agora o ILAESE, que é o Instituto Latino-Americano de Estudos Socioeconômicos, eles fazem o cálculo de que para cada um emprego significa no mínimo mais quatro. Falei aqui do transporte fretado agora, tem a cozinha industrial que tem que fazer a refeição para os trabalhadores, tem aqueles que trabalham na limpeza, tem aqueles que trabalham na segurança, tem aqueles que trabalham na parte de estrutura da empresa, cortar grama, manutenção, uhum, predial. Então, uma indústria funcionando não é apenas os trabalhadores metalúrgicos e sim toda a geração de empregos que tem em toda a cadeia de trabalhadores. Agora, isso a gente está perdendo. Foi o fechamento da Parker.
0: Sim.
3: A própria GM. Agora, tem a ver com uma decisão política e estratégica não só das empresas, mas também dos governos, porque hoje o Brasil, qual é a sua localização na divisão internacional de trabalho? De exportação de commodities, e isso, sim, não alimenta a economia de um país tão grande como o nosso.
0: Perfeito. Weller Gonçalves, presidente do Sindicato dos Metalúrgicos de São José e Região, eu agradeço imensamente a sua participação aqui no Jornal da Mix. Quero já deixar marcado um próximo encontro pra gente conversar aqui, e aí com o tempo hábil, porque eu sei que o trânsito estava carregado aqui na cidade, a gente tem horário para entregar o jornal,
3: entendo,
0: mas eu quero já deixar o jornal marcado e uma próxima oportunidade. Podemos conversar assim?
3: Vamos combinar assim. É que eu estava lá na Parker Filters, inclusive, fazendo esse protesto
0: aí.
3: Você
0: tem todo o direito.
3: A garganta hoje não tá tão boa, esse tempo maluco. De manhã frio, depois esquenta, de noite volta frio e sem água.
0: Fica
3: complicado.
0: Weller, obrigado pela atenção.
3: Valeu, até a próxima.
0: No Jornal da Mix. Agora, 7 horas e 59 minutos. Eu agradeço você pela audiência. Eu sou Israel Godenstein, a direção comercial e artística de Cleiton Martins. Até uma próxima oportunidade. Até amanhã.
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0: Música Cold Heart, Elton John e Dua Lipa.
1: Direto de Barreiras, na Bahia, Iana, muito obrigado por isso, viu? Começamos bem.
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0: Brasil. O que que vem agora, hein?
1: Bom dia, Rádio Mix. Lucas aqui de Campina Grande, na Paraíba. Toca aí pra nós, Morena, por favor. Vitor Clay, valeu.
0: Direto de Campina Grande, na Paraíba, Lucas. Obrigado, hein? Vitor Clay, sempre muito bem-vindo. 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

0: hein?
1: Fala, rapaziada da Mix. Aqui é Edson Bueno, de Curitiba, Paraná. Gostaria de ouvir YouTube Pride. Um abraço a todos.
0: Caraca, Edson Pride, The Name of Love.

Fala, galera da Mix, aqui que fala o Henrique de Atibaia. Os motores de aplicativo, manda um salve aí para todos os motores de aplicativo. Gostaria de pedir a música da Ciara, a bem antiga, Never Ever. Toca aí pra gente, hein? Obrigado, Mix, é nóis.

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0: agora 9:25, Google Dolls Iris.
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0: foram três das mais pedidas por você em 2006. A qualquer momento tem mais.
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0: São 11:28, já já tem mais.
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0: aqui é a Simone e eu quero pedir a música do Backstreet Boys, Everybody.
1: Fala galera da Mix, que é Valdir, toca uma música aí do Coldplay.

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0: Mix agora meio-dia e um, tá no ar mais uma edição do Top Mix, com aquelas que você mais curte por aqui.

0: Brasil Cake, Never There. Meio-dia 27, já já tem Baú Express.
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0: quero pedir a música do Backstreet Boys, Everybody.
1: Fala galera da Mix, que é Valdir. Toca uma música aí do Coldplay.

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0: Não informou quando vai normalizar o serviço em São José dos Campos, hein? 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

0: 12981128000. Então participa lá, boa sorte pra você. 40 minutos de muita música e começou.
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1: Mix 3:38, Planta e Raiz, com certeza encerramos o Super Mix. 40 minutos de muita música pra você aqui em 94,9.

0: Trânsito Livre também. Informações, acesse o Instagram MixVale94,9.
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0: peças foram três das mais pedidas por você em 2012. A qualquer momento tem mais. 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

0: Mix 58, a posição de número 3, Bibi Rex aqui no Top Mix. Mas agora vamos para o ano de 1998. Esse som brazuca do Titãs é preciso saber viver.
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0: as mais pedidas por você durante todo o dia pelo nosso WhatsApp 12981128000. O top tá ficando por aqui, mas tá de volta amanhã.
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0: E a Sabesp informou agora há pouco que o abastecimento de água em São José dos Campos deve voltar ao normal nesta quinta-feira, no período da manhã, tá bom? O jornalismo da Mix apurou há pouco que pelo menos 70% da população joseense continua com problemas, devido ao procedimento de troca na válvula da central de saneamento da companhia. Já são mais de 80 horas.

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0: Quase, Caco. Quase 2.000 inscritos no nosso pequeno canal no YouTube, que nasceu antes de ontem, mas que a galera tá chegando com tudo. É ou não é motivo pra comemorar, gente?
2: É motivo pra comemorar e muito, porque afinal de contas, o YouTube é um mar de conteúdos e canais, né? E se a gente tá começando ali já com 2.000 inscritos, a gente tem que agradecer a você que tá escutando a gente pelo Brasil inteiro, né, Gi?
0: Exato, mais um motivo pra gente comemorar a nossa live que tá crescendo muito. Você viu que ontem muita gente entrou na live, foi um programa, assim, maravilhoso. Muitos pela primeira vez com a gente. Então, se você é essa pessoa agora, você tá no carro, você tá no trânsito, onde você estiver, vamos lá, tela na mão, entra em youtube.com/mixtudonamix e vem me ver, vem mandar um cheiro pra mim, um beijo pra mim, um beijo pro Caco Grandino, porque o que que acontece? Você que ama o Mix Tudo e sempre escuta pelo rádio, na live é uma hora sem parar. A gente não para, é resenha monstra, é todo mundo batendo papo e a gente quer vocês aqui, porque hoje, pra comemorar, a gente trouxe até música, né? Hoje tem tipo um luau aqui, não é?
2: Não, e não é assim, trouxemos músicas. A gente trouxe um cara que já é parceiro aqui de mil anos, Marcelo Mira e Alma Jean, pra fazer um som e também pra contar um pouquinho como é que é conquistar tantas coisas. E a gente sempre tem aquele, vou falar o português, claro.
0: Bendizido.
2: Aquele português bendizido de boca abrida. Aquele tesão de comemorar a vitória.
0: Ai, ai, ai, aquele isso pequeno, é bom demais,
2: aquele,
0: né?
2: Aquele pequeno passinho que você deu, mas que custou caro, que te fez ter aquele esforço, aquela resiliência, mas você foi, se acreditou, você chegou lá e vale sempre a pena comemorar, né,
0: querido? Não, sem dúvida, sabe por quê, galera? Ontem a gente falou sobre sair da zona de conforto, né? Inclusive o Caco veio aqui pra mesa, ele operou a mesa pela primeira vez, em menos de 40 segundos ele pegou aqui, né, o modus operandi e ele arrasou. Quando a gente tem a coragem e a cara pra fazer algo, quando acontece, a gente precisa comemorar. Então hoje a gente vai falar das comemorações da nossa vida, porque basicamente o que um dia foi um sonho, hoje a gente tá vivendo. Só que às vezes a gente esquece porque já tá mirando em outra coisa. Mira, Marcelo Mira.
2: É.
0: Igual Marcelo Mira, nosso, mirando em outra coisa. E hoje a gente quer saber dos nossos ouvintes. Vamos trocar ideia? Hoje, um motivo pra você comemorar. O que era um sonho e que hoje você já vive isso? Conta pra gente no @mixtudonamix e no meu no giza.com.
2: Ó, e vale também lembrar aquela pequena conquista que você teve, ou a última conquista que você fala, não, acho que eu tenho que não só comemorar com os meus amigos, com os meus familiares, eu tenho que botar a boca no trombone, falar no Mix Tudo e falar pro Brasil inteiro. Então, conta pra gente, cola com a gente na live, que aliás, a galera já tá chegando aqui e já mandando aquela resenha.
0: Exatamente, eu quero muito saber o seu motivo de comemoração e eu já vou logo mandar o meu. Eu tenho alguns pra comemorar hoje, grandes e pequenos. O primeiro deles, vocês chegando no youtube.com/mixtudonamix, fazendo parte da nossa família. O segundo motivo, que eu tenho o prazer de dividir esse programa com o Caco, com a Yas e com vocês nesse Brasil todo. A gente fala pra mais de 47 afiliadas, é uma responsabilidade gigante e é uma das coisas que eu mais amo na minha vida. Então, se eu pudesse comemorar todos os dias de estar aqui, eu comemoraria em voz alta! E a última coisa, até aqui, é que em breve estarei na TV. Desculpa.
2: Posso agora fazer uma pequena comemoração também?
0: O quê?
2: Que eu tô vivão, mais um dia pra celebrar e pra viver.
0: Exato.
2: E sabe qual que é a outra vitória? Que hoje eu vou jogar bola sem dor. Olha que legal.
0: Não acredito. Por que sem dor, Caco?
2: Porque, cara, eu fiz muito aquecimento, eu fiz um preparo tático, inclusive contratei
0: preparo tático.
2: É lógico, técnico, na verdade. Chamei ali um treinador, um preparador físico, porque assim, o futebol é aquele esquema pelado, o rachão dos amigos, mas você não quer fazer feio, né? E hoje eu vou jogar 100%. Então é uma comemoração que eu tenho que fazer.
0: Nossa, gente, motivo pra comemorar não faltam. Então, vamos lá. Vai, não faltam motivos. Então capricha no áudio, @mixtudonamix, vamos comemorar junto. Às vezes uma parada que você nem pensava que era motivo de comemoração, vai. Lembra daquele sonho, hoje você tá vivendo, hein? Então conta pra gente, manda no meu no giza.com, no @mixtudonamix. Daqui a pouquinho, Alma Jam com a gente aqui comemorando quase 30 anos de carreira. Vai ser muito louco esse programa, mais um motivo, Caco, pra você comemorar. Vai, pensando bem rápido, em menos de 30 segundos. Fala mais um motivo.
2: Mais um motivo,
0: mais um motivo pra você comemorar.
2: Que hoje fez um sol lindo e eu pude passear ali sem ter problema nenhum. É, eu acho que é um bom motivo pra comemorar também. Quando não tá nublado, não tá frio, não tá chovendo aqui em São Paulo, já é uma vitória.
0: Sabe outra vitória?
2: Qual?
0: Que a gente tá aqui, eu, você, os nossos ouvintes, estamos vivos.
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1: Pixel 6 e 7, Coldplay, Skyfall of Stars. Essa música, né? Falando do céu, das estrelas.
2: Céu cheio de estrelas.
1: Exatamente. Faz a gente parar pra pensar, né, Caco? Quantas estrelinhas a gente já tem na nossa coleção de vitórias da nossa vida, né? Porque vitória a gente tem. Às vezes a gente só esquece de contar, né?
2: A gente só esquece de contar, mas como o nosso canal é novo aqui no YouTube.
1: É novo, né? Vamos contar.
2: A gente adora ficar contando. Então, assim, tô com o contador aqui na frente.
1: Quantos inscritos, Caco?
2: Estamos com 1.970 pessoas inscritas. Então, as nossas graminhas. Precisamos ter mais.
1: Precisamos tentar mais.
2: Eu acho que.
1: 1.970? Tenta de novo.
2: Tenta de novo, mas assim, 2.000 pessoas. Eu sei que a gente bate hoje. Será que a gente bate 3.000 pessoas,
1: cara,
2: no canal do YouTube?
1: Eu acho assim, se você gosta do meu trabalho, gosta do carro, gosta do programa, gosta dessa resenha monstra que a gente tem aqui de segunda a sexta às 18 horas, você já sabe, né? Cola com a gente no YouTube, porque o programa fica na íntegra no YouTube. Então a gente fica discorrendo todos os assuntos aqui, trocando ideia com a galera da live. Tem coisas que acontecem só na live. Então vem com a gente. Tem áudio já, porque é vitória, comemoração. A gente tem que ter todos os dias, porque a gente realmente vence e tem motivo pra comemorar. O problema é que a gente só dá importância às grandes coisas.
2: Exato. Inclusive, temos áudio, mas eu também vou repercutir aqui que a galera tá mandando na live várias conquistas também.
1: Tem muita coisa na live também, né? Um beijo pra todo mundo que tá chegando pela primeira vez. Se você tá chegando hoje pela primeira vez na live, já vai ser uma vitória pra gente. A gente vai comemorar.
2: Ó.
1: Vamos fazer isso?
2: Não, vamos comemorar, mas é o seguinte: jogaram um biscoito, eu vou ter que jogar o biscoito primeiro antes do áudio, pode ser?
1: Você gosta do biscoito, né?
2: O Hélio, lógico que eu gosto de biscoito.
1: Eu também gosto.
2: Tá doida? Ó. É, o Wellington Leandro mandou aqui, ó, celebrar é ter a melhor dupla todo dia ao vivo, no rádio e no YouTube, ou seja, Mix Tudo, Rádio Mix FM, é nóis.
1: Então, peraí, já que eles gostam da gente, eu já vou criar aqui um negócio pro programa de hoje, que é dia de celebrar.
2: Manda.
1: Quem chegar pela primeira vez e se inscrever no youtube.com/mixtudonamix, a gente vai celebrar em voz alta.
2: Fechado.
1: A gente vai falar uns nomes aqui no ar, a gente vai comemorar, vamos celebrar.
2: Bora.
1: E você, que motivo você tem hoje pra falar, cara, devo agradecer muito, vambora.
3: Aí, galera da Mix.
1: Oi.
3: Beleza?
2: Salve.
3: Sou o Romualdo aqui de Maceió. Meu motivo pra comemorar é que eu tô no meu terceiro ano de faculdade de medicina, com 51 anos de idade.
2: Boa.
3: É isso aí, galera. Sonhos não envelhecem. A gente tem tempo pra fazer quando a gente quer, sim. Valeu.
1: Nossa, sempre é tempo, cara.
2: Sempre é tempo. Eu acho que uma das coisas mais legais da pessoa, do ser humano, é nunca parar de aprender. E nunca achar que falar, não, já aprendi demais, já estudei demais, já deu pra mim. Irmão, tem tanta coisa, o universo é tão gigantesco, assim, um mar de informações que você pode absorver, que eu acho que você tem que ter aquela filosofia da esponja, sabe, gente?
1: Sei.
2: De, você quer aprender alguma coisa? Aliás, uma frase que eu não admito, é quando você fala, ah, você tá fazendo tal assunto, sabe fazer tal coisa. Ah, não sei, isso aqui não é pra mim, não. Você ainda não sabe.
1: É,
2: porque
1: exato.
2: Uma hora você pode saber, você pode entender sobre alguma coisa.
1: Ó, hora de comemorar a chegada dele, Caco. Ele chegou. Eremilson. No canal. Beijo pra você, meu amor. Beijo. Quem mais chegou aqui? O Alisson Silva, pela primeira vez no Mix Tudo. Se inscreveram no canal aqui.
2: O Hudson Borges também acabou de chegar. Seja bem-vindo, meu querido.
1: O GTA César também tá aqui, chegando pela primeira vez. A Elaine, cheguei agora aqui no Mix Tudo. Eu, a Estrela. Beijo, meu amor. Olha quanta gente chegando. Ouvindo pelo carro, eu vim prestigiar essa dupla. Acabo de me inscrever. Caramba, hoje a gente vai comemorar muito esse programa. Tô muito feliz, tá?
2: Ó, o Edson Teres também mandou aqui, ó, inscrito. Seja bem-vindo, meu querido.
1: Ô, gente, vem fazer parte da nossa família. A gente tá tão feliz que agora a gente ganhou um canal pra gente poder postar tudo o que a gente gostaria e quer dividir com vocês. Bateu?
2: E lá.
1: Bateu 2.000?
2: Não bateu, atropelou.
1: Ah, não, mentira.
2: Atropelou.
1: Batemos 2.000 inscritos no YouTube.
2: 2.020 inscritos. Aliás, você também pode fazer parte dessa família,
1: gente,
2: aqui,
1: vem.
2: Hein?
1: É tão da hora.
2: Tá facinho. Eu tô ligado que você tem um aplicativo do YouTube aí no seu celular, no seu tablet, ou você tá no computador. É fácil, é só digitar @mix, tudo na Mix, se inscrever que a resenha rola solta aqui, meu.
1: E do mesmo jeito que você chegou no nosso canal, você também pode seguir a gente no @mix, tudo na Mix. E quando a gente fala aqui pra você se inscrever, não é porque a gente quer números, não, tá? Porque número e nada é a mesma coisa. A gente quer realmente essa resenha, a gente quer trocar ideia, a gente quer a nossa família Mix Tudo junto com a gente pra fazer bagunça, pra resenhar, pra falar sobre a vida, pra trazer convidados, pra também conferir os nossos cortes no YouTube, no Instagram. Vamos junto, galera. Hoje eu tô feliz, já vou comemorar 2.000 inscritos. Agora eu quero saber o que a gente vai comemorar no final do programa. Quantos inscritos? Agora eu não vou pôr meta, não. Eu quero que eles nos surpreendam, Caco.
2: É, eu ia falar uma meta, mas assim, vou respeitar. Vamos deixar
1: não,
2: rolar.
1: Vamos surpreender, deixa eles surpreenderem a gente. Vamos ver até o final do programa. Tem áudio.
2: Bora.
4: Oi, Caco. Oi,
1: Gisa. Oi, meu amor.
4: Eu acho que eu tenho motivos, milhões de motivos pra agradecer. Eu ouço vocês todos os dias, isso é um motivo muito grande pra agradecer. É, hoje levantamos com saúde. Eu tenho uma família maravilhosa, eu tenho filhos maravilhosos, tenho um trabalho pra agradecer. Então eu acho que todos os dias, eu acho que nós devemos agradecer. E agradecer principalmente a Deus. E agradecer também a vocês que nos dão essa alegria todos os dias, um tema novo, músicas maravilhosas. Muito obrigada, viu? Todos os dias agradecer. Beijão, boa noite. Elaine, aqui da Parada Inglesa.
1: Elaine, meu amor, muito obrigada. Olha, sua mensagem é muito linda e você me fez até

0: aliás, com 80%, né, de remissão.
1: Sim.
0: Do tumor, é que a gente entraria uma pessoa e a gente sairia outra. Eu já sabia que isso ia acontecer, mas eu não tinha ideia, né, Caco, do impacto que a gente teria ali de ver tantas pessoas vitoriosas. Porque muita gente acha que quando você entra num lugar assim que tá sendo tratado, uma doença tão difícil assim, você acha que as pessoas são vítimas. Mas não, cara, são muito vencedoras de estarem ali, né? E a gente trocando olhar com essas crianças que estavam ali, fazendo, né, aquela rotina que a gente sabe que é difícil. Mano, me fez olhar pra mim, Caco, e falar assim, mano, a gente não tem problema, a gente tem questões pra resolver. Até o seu sócio, né, da sua empresa falou isso. Problema é outra coisa. A gente tem questões pra resolver na vida.
1: Exato. E eu acho que dá uma dimensão pra gente, né, de quando a gente se depara com uma situação dessa e com um trabalho tão lindo que o GRAAC faz com crianças e adolescentes. Inclusive referência no mundo, cara, no tratamento ao câncer, né, infanto-juvenil.
0: Sim.
1: Você começa a entender realmente isso que você acabou de falar. A gente às vezes começa a se prender a pequenas coisinhas, a intrigas, a um buchicho, alguma coisa que falaram mal de você, enfim, te criticaram, que você começa a se pegar nessa energia, começa a se consumir, aí você para pra pensar exatamente nesse ponto, fala, cara, a gente não tem problema, por quê? A gente tem saúde,
0: saúde,
1: a gente tá,
0: cara,
1: com, enfim, com a nossa família, tá todo mundo bem, a gente tá com o nosso trabalho, a gente não tá passando por um momento desse delicado, né, de tratamento, cuidando da própria saúde, se
0: lutando
1: é difícil
0: pela vida, né?
1: Lutando pela vida, se é difícil pra um adulto, imagina pra uma criança, pra um adolescente, e você vê tanto carinho, tanta dedicação, tanta entrega do GRAAC, né, não só do GRAAC, mas dos voluntários, de todas as empresas que doam pra lá, e você vê que cada pequena vitória é sempre muito celebrada, porque é uma vitória em direção à remissão, em direção à cura. Então a gente começa a perceber de como a vida vale a pena e como a gente às vezes se pega coisas tão pequenininhas, né?
0: E falando disso, tem um áudio aqui.
1: Temos um áudio?
0: A sinalizou pra gente, vamos ouvir?
1: Bora.
2: Fala, Giza.
0: Oi.
2: Fala, Caco. Tô aqui, meu nome é Daniel, sou de São Paulo.
0: Fala.
2: Faço entrega. Tô no meio do trânsito de São Paulo, mas sempre escutando vocês. E hoje, o que eu mais tenho pra comemorar...
1: Ih, travou?
0: Peraí.
2: Verdade,
0: que... agora sim, peraí, que cortou aqui, mas vai ouvir de novo,
2: hoje,
0: vai.
2: O que eu mais tenho pra comemorar é que hoje, essa semana, na verdade, fazem 5 anos que a minha esposa se curou de um câncer.
0: Não,
2: e ela
0: não
2: está
0: possível.
2: Considerada curada.
0: Ah, não, meu.
2: Melhor comemoração que essa é impossível.
0: Cara.
2: Valeu, gente!
0: Meu Deus do céu, tô emocionada. Isso aqui não foi combinado, tá, gente? Senti te falar, Caco comentou, Yasmin foi, meteu o gol, mas a verdade é que a comemoração é toda do nosso ouvinte, da família dele. Vai ganhar música.
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1: Mix 6:18. Ô, Caco, eu não tô acreditando que tá acontecendo. Hoje é dia de comemorar, né? Vamos comemorar essa galera que tá surpreendendo a gente, chegando com tudo no nosso YouTube.
0: Meu Deus, cara, tá chegando tanta gente, demais, que deu até bug aqui no YouTube. Bombou o canal. Inclusive, vamos mandar um salve pra galera que tá chegando agora, né?
1: Ó, por favor. Você que tá aqui com a gente no Mix Tudo, sempre ouviu a gente, nunca colou no nosso canal, entra agora, youtube.com/mixtudo na Mix, pra conferir o conteúdo na íntegra mesmo de tudo que rola aqui nos estúdios, bastidores, enfim, saber de muita coisa. Mas a gente fez um desafio aqui pra nossa galera, pros nossos ouvintes queridos surpreenderem a gente. Até o final do programa, qual será a comemoração que a gente vai fazer com quantos inscritos no canal? E aí, o que que aconteceu? Muita gente chegou. Já vou mandar um beijão aqui, ó, pro Jason, guitarrista, tamo junto, já vai se inscrevendo no canal. O Michel Assunção, Senhor Espino, quem mais tá aqui? Mano, tem muita gente chegando. Leandro,
0: Mirela de Paula também. Aqui, Drivo, Drivo Roseli, Automecânica Garage 09. Tem os nomes muito bons aqui, cara. Aí. O Leandro Santos, acho que você falou também. Nossa, tá, mas tem muita gente, cara. Tem muita. A Jéssica Lima também já chegou. O Jason, meu Deus, já passou página. Enfim, quer? Cola com a gente aqui também, porque a gente vai continuar a resenha enquanto toca a música, né,
1: Kelly? É isso. E aqui a resenha acontece mesmo com vocês. Ó, mais uma, direto de Cuiabá. Miraleide, é isso? É isso, Mirelade? Meu Deus, eu não tô enxergando, cara.
0: Eu acho
1: me ajuda
0: que é Mireleide.
1: Mireleide?
0: Eu também enxergo, que os dois aqui, aí fica velho, difícil.
1: Cara. Vem cá, vem fazer parte do Mix Tudo na Mix. Siga a gente também no nosso Instagram, @MixTudoNaMix. Se você gosta do meu trabalho, gosta do Caco, chega junto. Eu ia tocar mais uma música, mas eu vou pro intervalo.
0: Tá.
1: Porque daqui a pouquinho, pra que eu vou tocar uma música aqui se a gente tem instrumentos dentro do estúdio?
0: Verdade.
1: Quem sabe a gente não faz um som ao vivo com os nossos convidados?
0: É nessa hora que você entende o significado da palavra, sabe qual?
1: Qual?
0: Democragiza.
1: Giza, a gente vai fazer um som pra dar boas-vindas pros nossos novos inscritos no YouTube, pra você que acompanha o nosso trabalho e vai mandando áudio, porque hoje é dia de comemorar algo na tua vida. E você vai falar pra gente se você tá comemorando o quê? E não precisa ser grandes coisas, não.
0: Não precisa.
1: Aliás, o que é grande coisa, né? Vou parar pra pensar, né? Pra algumas pessoas, são carros, casas, mansões. Pra outras, é chegar em casa, encontrar um filho com saúde, ganhar um abraço, ganhar um beijo. É isso que a gente quer saber, né?
0: Total. Tem tudo, a gente tem motivo pra comemorar e de só.

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0: 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Gente, tá na hora do É da Sua Conta. Sempre tem dica e dica da boa aqui. Então, se você acompanha o programa, você sabe que você vai enriquecer junto com a gente. Porque a Fabi nunca deixa a gente na mão. 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E hoje a gente tá falando de motivos pra comemorar. Eu tenho um motivo pra comemorar pra quem tá chegando aqui pela primeira vez no programa. Pra quem tá chegando e fazendo festa aqui na live no youtube.com/mixtudonamix, que é o meu casamento, gente. Eu acabei de casar, tô recém-casada, tem 2 meses e agora tô começando a escrever uma nova vida. E se você, assim como eu, tá fazendo isso, tá vivendo esse primeiro momento que é muito da hora, tá na hora de pensar em quê? 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Não tá o áudio, Fabi? Meu Deus, cadê a Fabi? Eu quero... Bom, agora sim. Fala.
1: Tá me ouvindo?
0: Agora sim, Fabi.
1: E aí,
0: vai.
1: Boa noite.
0: Boa noite, meu
1: pra
0: amor.
1: Pra você e pra todo mundo que tá aqui no Mix Tudo. Então, vamos falar dessa vida, né? 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
1: Caco, falando de comemoração, cara, você sabe que quem tá aqui no estúdio com a gente já é de casa.
2: Já é de casa há muito tempo.
1: Marcelo Mira, seja muito bem-vindo ao Alma G.
3: Obrigado, é um prazer estar aqui novamente. Obrigado pelo convite. Sempre um prazer estar aqui nesse programa Alto Astral, que quando eu não tô aqui, eu tô ouvindo no carro.
1: Não
3: com
1: é da
3: certeza.
1: Hora esse programa?
3: É demais, eu adoro. Obrigado,
1: gente. Gisa. Na live, que eu sempre falo pra vocês que acontecem muitas coisas, então entra lá no youtube.com/mixtudonamix e vem fazer parte da nossa família. A gente já começou a trocar uma ideia com o Marcelo Mira, porque ele chegou com um cara que a gente nunca tinha visto.
2: E olha que o Almadinho já veio aqui várias e várias vezes, mas a gente também tem um motivo pra comemorar.
1: Claro, é a primeira vez do Lucas aqui no programa. Aí. Salve, Lucas!
4: Olá, olá. Salve, salve, galera que tá ouvindo aí, Rádio Mix aí.
1: Ele era ouvinte, né? É isso?
4: Com certeza.
1: Sempre. Mix tudo, né? Não é o melhor programa do
2: rádio. Você vai responder, falar, não, na verdade,
4: eu
2: não, outra rádio.
4: Não, não, assim, sempre que vem algum artista aqui que eu curto, que eu acompanho, eu assisto.
1: Tipo Alma Jam, né?
4: Tipo Alma Jam.
1: E você imaginava que um dia você ia estar aqui tocando junto com o Marcelo Mira?
4: Cara, eu imaginava estar num lugar como esse, sabe? Eu não imaginava com qual artista eu estaria aqui, mas imaginava que eu estaria.
1: Assim. Pensou grande ou não, Caco?
2: Pensou grande.
3: Pensou grande.
1: Tem motivo pra comemorar, não tem.
3: Demais. O Lucas é. A gente tava precisando de um novo integrante pra fazer guitarra, violão. E eu pedi uma indicação pra Mônica Gena, do Nath Roots, né? A Japinha.
2: Uhum.
3: Peguei pra ela, falei, Mônica, tem alguém pra indicar? Ela falou: olha, tem um menino novo, 25 anos.
1: Por isso tem esse cheiro de leite aqui.
3: Mas o menino é muito bom e entrei em contato com o Lucas, bateu o santo ali, foi legal pra caramba, trocamos várias ideias, conheci a mãe dele, inclusive. Gente finíssima, né? Que a família sendo legal, a gente já sabe, gente do bem. E aí trouxe ele e ele tá estreando em rádio aqui.
1: E sabe o Lucas? Ele fez um solinho aqui, né, do Charlie Brown, que ele. Você tocava na banda cover de Charlie Brown?
4: Você
1: toca ainda?
4: Cover de Charlie Brown. A gente faz tributo.
1: Que da hora, a gente batizou ele aqui na live.
2: Batizamos na live, mas acho que tem que batizar ao vivo também.
1: Eu vou fazer um desafio. Porque eu acho da hora o mundo da música. O cara de uma banda cover de Charlie Brown toca.
2: A gente tem que batizar ao vivo também.
1: Eu vou fazer um desafio. Porque eu acho da hora o mundo da música. O cara de uma banda cover de Charlie Brown toca reggae pra caramba e tá agora.

0: DJ ao vivo aqui no Mix Tudo. O menino tá batizado. Charlie Brown com
1: Reggae.
0: Seja muito bem-vindo, tá, Lucas? Que seja primeiro
2: muito
0: de
2: obrigado.
0: Muitas vezes aqui,
2: com certeza,
0: tá bom?
2: Eu vou querer voltar aqui até vocês enjoarem meu rosto.
0: Muitos motivos pra comemorar. Caco, quase 30 anos de Alma
1: quase
0: Jane.
1: Quase 30 anos de Alma Jane. E eu tava conversando com o Mira aqui na live, que assim, vida de música é aquela parada, né? Você tá na turnê, você já tá compondo, aí você vai e produz, aí você grava, aí você já lança
0: tudo.
1: E começa naquele ciclo infinito. Alma Jane, 30 anos. Você tá comemorando cada passo que o Alma Jane dá?
3: Cara, antigamente eu vivia muito nesse modo contínuo, nessa coisa da ansiedade, de, né, tá sempre buscando um novo passo. Hoje, com a experiência, a gente vai vendo como é importante, né? Como eu tava comentando com você, a gente fez um DVD acústico, né? Com 11 participações especiais.
1: Inclusive tá aqui, né? No fundo, hein?
3: Tá aí de fundo aí a música.
0: Isso aqui é do DVD mesmo, né?
3: É do DVD. 11 participações.
1: Olha que coisa linda, olha que arranjo maravilhoso. Aumenta um pouquinho, Gi, vamos ouvir.
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0: A gente sente, né?
1: Porra, mano. Eu já tô me vendo na praia aqui, ó, com o pé na areia, com a minha mulher do lado, pôr do sol, coisa linda.
0: E essa música é tão linda, né? Fala de amor, né?
3: Essa música se chama Estrela, né? A gente fez uma sessão de composição, eu, o Guga Fernandes e o Felipe Toca, e o Guga tinha acabado de chegar do ultrassom do filho dele, né? Tinha acabado de ouvir pela primeira vez o coraçãozinho do filho.
0: Nossa.
3: Né, de ver ali aquelas primeiras imagens. E ele chegou emocionado. Eu tinha acabado de ser pai do João Miguel, que é meu terceiro filho, né? E o Felipe Toca tava com a esposa grávida. E aí a gente fez essa música. Estrela, podemos tocar ela aqui um pedacinho?
0: Vamos então, antes do intervalo com ela?
3: Pode ser?
0: Então vamos, dessa música a gente vai pro intervalo.

0: do Altas Horas. 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
0: Gente, em clima de comemoração, quase 30 anos de Alma Jam, eles estão aqui nos estúdios com a gente. Queremos saber de vocês que estão aí ouvindo o programa, que chegou pela primeira vez no youtube.com/mixtudonamix, colando aqui com a gente na live. A gente tá tão feliz, né, cara? Com muita gente se inscrevendo também, né?
2: Nossa.
0: Motivo de comemorar aqui, Mira.
3: É isso aí, eu acabei de entrar pelo meu celular e me inscrevi, hein?
0: Uma pessoa que entra, fala aí, não faz diferença?
3: Total, total.
0: Porque a gente faz um trabalho pra quê? Pra chegar nas pessoas.
3: Com certeza.
0: Por isso que eu falo que a música, a gente tava trocando essa ideia aqui.
3: Uma mente, é uma alma, é um coração. A gente tá tão acostumado com essa coisa de milhões de números, né? Que a gente esquece que às vezes você tem 1000 seguidores, são 1000 pessoas, velho.
0: Cara,
3: 1000 pessoas.
2: Põe 1000 pessoas na sua frente, você vai ver quanta gente é.
3: 1000 pessoas.
2: É muita gente, cara.
3: É gente demais,
0: né? E a gente tava falando na live aqui, Marcelo, Mira, Lucas, Caco, sobre a importância que é quando a gente faz arte. É isso que a gente faz aqui, é uma arte,
3: sim,
0: né? É
3: claro,
0: conectar
3: claro,
0: pessoas
3: claro.
0: Com pessoas, trocar ideia,
3: sim.
0: Acalmar o coração de alguém, fazer alguém sorrir.
3: Sim.
0: E quando a gente consegue fazer isso e a gente sente que do outro lado também conseguimos chegar, gente, isso aqui transborda. Hoje, na hora que a gente abriu o programa, Marcelo, muita gente começou a chegar aqui no YouTube.
3: Legal.
0: Sei lá, é uma sensação de pertencimento, de que a gente tá no lugar certo, né, Caco? E na música é assim, não é?
3: Com certeza, a gente se sente útil. É o que eu tava falando com o Caco, que também é músico, né? A gente tem uma missão, né?
0: É.
3: Então a gente que tá do lado de cá fazendo a música, a gente fica muito feliz por estar cumprindo essa missão. E quem tá do lado de lá tá se beneficiando com a música que a gente faz. E acaba que um troca com o outro e todo mundo sai ganhando com isso, né?
2: Totalmente, cara. Inclusive a gente tem uma parada pra comemorar aqui junto com um novo seguidor.
0: O quê?
2: Aqui, ó.
0: Mandou?
2: A Beatriz Guimarães acabou de mandar. Obrigado, Caco e Giza. Todos os dias volto pra casa ouvindo vocês e hoje comemorando que consegui um emprego legal.
0: Não, não acredito. Aê! Que da hora. Ai, gente, eu tô tão feliz. Aê. Aí, ó, é isso, galera. Um dia de cada vez.
2: E poder comemorar junto, motivos. Né?
0: Não, vamos comemorar aqui no Mix Tudo. Parabéns pra você, que seja luz pra você, que você encontre realmente um propósito nisso, porque tudo sem propósito a gente não faz muito bem,
3: sim.
0: Né? Tem que ter propósito nas coisas. A Marlene chegou aqui, acabou de se inscrever também no canal e por conta de tanta gente chegando, a gente vai fazer muito som aqui. Vocês ajudam a gente,
3: com
0: né,
3: certeza,
0: Mira?
3: Com certeza, um prazer enorme.
0: Tem áudio aqui? Vocês
2: tem
0: ajudam
2: áudio?
0: A gente a trocar ideia com a galera?
3: Bora.
0: Vambora.
4: Oi, Caco. Oi, Giza. Aqui é a Alessa, de Campina Grande, Paraíba.
0: Oi, meu amor.
4: E eu estou comemorando a minha vida. Estar com saúde, conseguir fazer minhas coisas, conseguir comprar as coisas que eu quero. Hoje eu fiz uns atendimentos voluntários, né, a pessoas carentes no meu consultório. E eu escutei muita história triste, histórias que me fizeram refletir e pensar assim, o quanto que eu tenho que ser grata à minha vida, né, porque existem muitas pessoas aí no mundo que passam por problemas reais, então eu só tenho que agradecer, nada a reclamar, a gente tem problemas, a gente tem, mas são problemas resolvíveis, nada grave.
0: Nossa, tá? Olha que coisa doida.
4: Eu só quero comemorar isso todos os dias.
0: O que ela tá falando é muito real, né? É chato parar pra pensar, Marcelo, Lucas, Caco e todo mundo que tá aqui na live ouvindo o programa, que quando a gente volta pro centro do mundo e do que realmente a gente tá fazendo aqui, geralmente é com uma tragédia alheia.
3: É
0: nessa hora que a gente reseta a máquina, desacelera, olha pro lado e fala, mano, o que eu tô fazendo da minha vida? O problema é que isso dura pouco, né?
3: É verdade, é verdade.
0: Não é verdade?
3: E a gente, e ainda mais nessa época de redes sociais, onde a gente tá acostumado a ver o recorte da vida das pessoas e elas estão sempre comemorando coisas muito grandes, né? Fica parecendo que a sua vida ali, o seu dia a dia, ele é sem graça, né? E é o que essa moça falou, você tem que comemorar diariamente, você tem milhões de razões pra agradecer e comemorar, né? Então, assim, às vezes você fica... A gente tá numa época de muita comparação, né? As pessoas se comparam
0: tempo
3: muito,
0: todo,
3: né?
0: O
3: tempo todo. Você entra ali, ah, o cara tem mais seguidor, ah, o
0: Deus
3: cara
0: me livre
3: tá
0: com
3: viajando
0: isso, né?
3: Pra não sei aonde, ah, o cara tá fazendo show pra não sei quantas mil pessoas. E aí, cara, você acaba olhando pra sua vida e fala, pô, será que não é tão legal? Cara, e sua vida é sensacional e tem um monte de gente olhando pra sua vida e falando assim, pô, queria ter uma vida parecida com a desse cara, olha que engraçado.
0: Exato,
3: né?
0: E esse lance de números, Caco, Lucas, todo mundo que tá ouvindo o programa é muito doido, porque assim, eu prefiro, eu odeio números sem alma.
3: Uhum.
0: Isso quer dizer o quê? Eu prefiro que me sigam e que acompanhem o meu trabalho, pessoas que realmente admiram o meu trabalho, não os haters, tem
3: sim,
0: muito hater escondido aí
3: também,
0: atrás de seguidor, viu?
3: Sim.
0: E Caco, nessa era de tá tudo muito frio, a gente tá falando disso, né? Da gente ter que olhar pro lado, ver uma coisa ruim, pra gente falar, poxa, minha vida é da hora. Você sabe que um dos maiores desafios dos músicos é fazer essa galera hoje no show realmente entrar em transe, se conectar. E no mesmo lugar assim que eu tô falando isso, é um presente pras pessoas saírem das telas hoje também. Você não acha, cara?
2: Eu acho muito, porque quando o músico ele tá em cima do palco, ele tá passando uma mensagem.
3: Sim.
2: Pode ser uma história real, pode ser uma história fictícia, pode ser, enfim, uma passagem. E o que é muito legal é que a música ela é subjetiva, ela impacta a pessoa, cada uma na sua maneira, né? Vai fazer a tua interpretação. E aí você vê que, independente de como bater a música na pessoa, tá todo mundo ali, vamos falar daquela parada, né? Da egrégora. Tá todo mundo ali pra celebrar, pra ser feliz, pra curtir, pra receber aquela energia, pra doar energia, porque também tem outra coisa. O músico em cima do palco, ele não é nada sem o aplauso do público.
0: Exato.
2: Então, se não existe essa troca, se o músico não toca, o público não aplaude, não rola exatamente esse ponto. Essa egrégora, que eu acho que é realmente uma celebração dos seres humanos, né? Da convivência, de todo mundo estar junto e sem nenhum tipo de diferença. Eu acho que esse é o ponto mais importante, Gi.
0: E essa egrégora vai rolar, vai rolar.
3: Dia 31 de julho vai rolar aqui em São Paulo, no Cine Joia, show de lançamento do Alma Jam com convidados.
0: Convidados? Eu ouvi convidados.
3: Spoiler! Mascavo, Vitor Toca, Neto Trindade. Expressão Regueira fazendo a jam de abertura junto com nossos amigos do Voraz.
2: Jules,
3: Deco e... Jules, Deco, Expressão Regueira e Voraz. É isso aí. É a galera que vai estar com a gente
0: dia
3: lá.
0: Dia 31?
3: E DJ Zambo nas picapes. É dia 31 de julho no Cine Joia.
0: Saia de casa, saia das telas. Bora viver.
2: Eu só vou falar uma parada desse show. Só trouxe a nata.
3: É isso aí.
2: É só a nata.
3: É isso aí. Se tiver lá, vai dar uma canjinha, Cacão.
2: Pô, você tá maluco?
3: Meu amigo.
0: Eu? Fazer lá, tocar um baixo. Tocar um baixo, né, não? Claro. Ô, Lucas, claro que você não ia colar na Mix pela primeira vez e tocar só uma música. O que vocês vão trazer pra gente aqui? Só não pode ser Estrela, porque vocês já cantaram. Sim. E eu quero tocar ela na sequência.
3: A gente pode fazer uma música que tá nesse DVD, no acústico, que a gente fez com o Vitor Clay. Ela se chama Divide. E ela fala exatamente sobre essa coisa da conexão.
0: É?
3: De você dividir seu amor com alguém, dividir o amor que você tem dentro de você com outra pessoa. Ela é assim, ó.

0: adoro buscar o filme, eu já fico toda feliz aqui. A galera vai poder conferir isso no showzaço dia 31 agora, no Cine Jó em São Paulo. Você que tá fora de São Paulo, já vai se programando, você não vai arrepender. Muitos músicos em um só lugar, muita arte, né? Muita vida, que é o que a gente tá mais precisando, viu, Marcelo?
1: É isso aí, a gente tá precisando dessa conexão, a gente tá precisando juntar pra emanar coisas boas, né? O mundo tá precisando, né? Quando a gente junta num show 1.500, 2.000 pessoas emanando uma energia boa, emanando amor, tenho certeza que isso reverbera pra, essa energia, ela reverbera pro universo inteiro.
0: Ó, troca de conexão, de energia é tudo, né? Olha que da hora. O Sander mandou aqui na live, a gente falando sobre comemorar, sobre a importância da gente estar aqui, e quando a gente pede inscrito é pra você colar como gente, não como número.
1: Sim.
0: Porque a gente quer essa troca, né? O Sander mandou o seguinte: já falamos de compositores, escritores e cantores serem homenageados pela contribuição na sociedade. Agora é hora de falarmos dos locutores que agregam coisas positivas na sociedade. E olha que demais, outra mensagem. Isso aqui pra gente é tudo,
1: verdade,
0: tá, Mira? Outro que chegou aqui, Caco, vê se você consegue. Do Daniel.
2: Eu tô vendo do Daniel aqui, inclusive achei muito legal.
0: Lê.
2: E vou repercutir aqui, ó. Giz e Caco, hoje eu tô comemorando a conquista de zerar as minhas dívidas.
0: Caramba.
2: Deixadas pela pessoa que mais amei na vida. Vocês fazem parte dessa superação. Obrigado. Tamo junto, meu querido.
1: Que
2: parabéns.
1: Barato.
2: Uma coisa que ele falou também, que eu acho que foi o que a gente acabou, o Sanderson, falou. Eu acredito muito que quando a gente tem essa oportunidade de falar com muita gente, como um músico, como um ator, como um locutor, um apresentador, quem seja que trabalha com a voz, né?
1: Sim.
2: Com a mensagem, a gente tem que se preocupar muito com o que a gente vai passar pra frente.
1: Sim.
2: Sacou? A nossa opinião também, ela às vezes ela impacta muito mais do que a gente imagina na vida das pessoas. Então, se eu puder passar isso adiante, né? E falar como eu sinto estando aqui no Mixtura e também tendo feito parte do NX durante,
1: sim,
2: muitos anos, é que a gente sempre tem que passar o bem, coisas,
0: sim,
2: positivas para as pessoas. Porque é exatamente o que você falou, Mira. O mundo tá precisando,
1: tá,
2: de demais, positividade, de amor, de união. E não de você ficar só, né, despejando as coisas, enfim, aquele dissabor, né, no dia a dia. Acho que a gente tem que fazer esse papel também.
1: Ainda mais no Brasil, que tá tudo muito polarizado,
0: exato,
1: né, cara? Eu acho que a função do artista é unir, é juntar, é ser ponte, não ser muro, né? Então, assim, isso é a minha visão. Então, às vezes, as pessoas ficam cobrando um posicionamento radical, e é uma coisa que o Almadinho nunca teve. Porque, cara, a gente quer trazer as pessoas pra dentro, do bem, as pessoas que estão precisando, pessoas que estão deprimidas e que, às vezes, escutam uma música nossa e saem melhoram, né? Não saem de uma depressão, mas melhoram um momento bom. Então, cara, a nossa missão não tá em dividir, a nossa missão tá em juntar.
0: Essa, da hora.
1: Isso é o que a gente sempre quis.
0: Eu penso a mesma coisa. Agora, Marcelo, você falou uma parada também, que a gente sabe que muita gente sai do trabalho, vai pra casa ouvindo a gente, fala,
1: sim,
0: poxa, é muito da hora. Acaba acalentando um pouco aqueles corações que a gente, sim, sabe que enfrentam tantas coisas durante o dia. E você falou que uma das missões, principalmente do Alma Jam, é curar algumas feridas. E a música, a letra, a melodia, a intenção que vocês colocam fazem muito bem isso. Vamos ouvir a música de vocês?
1: Pô, prazer. Bora. Vambora,
0: Mas
1: estrela.
0: Mas você vai ter que, assim, anunciar e falar com essas pessoas que nesse momento estão buscando motivos pra comemorar alguma coisa.
1: Olha,
0: vai?
1: Essa música estrela, ela fala, como eu já disse, ela fala sobre a chegada de um filho, mas ela pode falar sobre a chegada de um amor, chegada de uma amizade, né? Uma reaproximação com uma pessoa que você ama. Então, a estrela que brilha é justamente essa, é a estrela que aproxima, é a estrela da pessoa bem-vinda, que muda e transforma a nossa vida. Então, com vocês aí, Alma Jam, estrela.
0: E se a sua estrela ainda não aparecer, ela vai chegar, ó, escuta esse som.
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1: Mix 71, antes de ir embora, é claro que a gente vai chamar esses caras pra passarem agenda, porque tem um showzaço, né? Alma Jam dia 31, hein, gente?
2: É isso aí, Alma Jam dia 31 de julho no Cine Joia. Quem estiver em São Paulo, quem quiser dar um pulinho em São Paulo, a gente vai fazer o show de lançamento do DVD acústico. A gente já fez esse show em Brasília, já fizemos esse show no Espírito Santo, agora chegou a vez de fazer em São Paulo e convidar todo mundo a assistir esse DVD acústico, né? Que tá no YouTube, completo, 11 participações especiais, Vitor Clay, Maneva, Fala Mansa, Chima Roots, Mascavo, Fábio Braza, 11 grandes amigos queridos que participaram, e convidar todo mundo também para seguir o Alma Jam, né? Alma Jam se escreve Alma DJEM, Alma Jam DJEM, segue lá no Instagram, a gente, no YouTube, para vocês ficarem, né, sempre ligados aonde a gente tá passando, aonde a gente tá fazendo o nosso show, as músicas que a gente tá lançando, e pra gente poder bater um papo, a gente mesmo que acessa nossas redes, troca ideia, a gente gosta também das pessoas, né? Não só de números, mas a gente gosta de falar, de trocar, a gente tem um fã clube muito bacana, o Conectalma, mandar um beijo pra todos do Conectalma, e dia 31 de julho, quem for de São Paulo, Cine Joia, Alma Jam convidados.
1: Aqui não queremos números, queremos almas, tá? Então cola com a gente, inclusive aproveita, sigam a Alma Jam, a gente vai fazer uma foto no nosso Instagram e vai marcar os meninos, só chegando, dá aquele like, curtir. Gente, obrigada a todo mundo que colou na live também pela primeira vez, espero vê-los aqui sempre com a gente, de segunda a sexta, e siga o nosso apresentador, gente, ele é demais.
3: Pra me seguir é facinho, só sei lá no arroba Caco Grandino, se é seu Grandino no Instagram e no TikTok, e siga a nossa apresentadora.
1: Ah, gente, me segue lá, nunca pedi nada, assim, só me segue se for gente, não quero números, quero gente, quero pessoas pra gente trocar ideia. Giza.on, GISA.on, e tem o nosso
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1: Mais uma vez, Alma Jam, dia 31, no Cine Joia, em São Paulo. Marcel,
2: muito obrigado, sempre um prazer estar aqui, valeu demais, gente.
1: Ô Lucas, sobre a sua primeira vez, foi bom pra você?
5: Foi demais.
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ouvindo essas músicas, né? Suas bandas preferidas, dá vontade de pedir uma música aqui da Mix, né? Não passa vontade, não. Daqui a pouquinho, às 20h, mais uma edição do Pede no Zap. O nome do programa já diz, né? Manda uma mensagem de voz, diz pra mim o teu nome, de onde você tá ouvindo a Mix e esse som pra gente ganhar a noite de quarta-feira. É simples assim. Só manda uma mensagem de voz, você manda todo dia uma. Manda uma pra gente agora pedindo som pro 11 9.

A gente aqui da Mix tem certeza que você curtiu. Clássico! Faltando 5 minutos para as 8 da noite, R.E.M. Losing My Religion. Você tem um clássico na cabeça, uma música que faz tempo que você não ouve, ou então que você quer ouvir, enfim. Pede daqui a pouquinho, vai rolar. Aliás, pede agora para rolar daqui a pouquinho no Pede no Zap. Já já às 8 da noite. Manda mensagem de voz pro

0: final do seu celular é o 0758. Parabéns, queridão. Parabéns, Bruno Marcos. A nossa poderosa equipe de promoção vai entrar em contato contigo.
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0: Deixa eu falar. Foi divulgado o trailer oficial do filme Vingadores, Doutor Destino. É mais uma grande produção dos estúdios Marvel e a prévia tá mostrando aí a reunião de vários heróis prontos para enfrentarem um novo perigo. E ao que tudo indica, esse grande vilão é o Doutor Destino, que será vivido, sabe por quê, minha gente? O Robert Downey Jr. O filme deve contar com membros do Quarteto Fantástico, o retorno do ator Chris Evans no papel do Capitão América e a volta do Paul Rudd como o Homem-Formiga. O longa Vingadores Doutor Destino vai chegar aos cinemas no dia 17 de dezembro. 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Tá legal demais. 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

0: quero pedir a música do Backstreet Boys, Everybody.
1: Fala galera da Mix, que é Valdir. Toca uma música aí do Coldplay.

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0: Boa noite, melhor ouvinte do Brasil. Espero que a sua quarta-feira tenha sido muito bacana. Se não foi, a gente vai fazer com que seja a partir de agora. Mas enfim, o grande lance é ouvir música. Sabe por quê, ó? Não dá pra curtir ou pra viver num mundo sem música. E aqui a gente tem que tocar a sua preferida. Então já manda aquela mensagem de voz bacaninha. Todo dia você manda uma mensagem de voz. Então manda uma igual pra gente. Aqui eu quero saber o teu nome, de onde você tá ouvindo a mix e esse som bacana pra gente tocar. Nosso zap, já anota aí se não tem o número na agenda. É o 11 983 408 mil.
2: Boa noite, galera da mix. Aqui é o Gabriel, motorista de aplicativo de São Paulo. Toca pra mim aí, Foo Fighters, The Best of You.
0: Toco agora e obrigado pela carona aí a todos os motoristas e as motoristas de aplicativo.

0: 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Qual é o seu artista preferido e que som que você quer que ele cante aqui na Mix? Conta pra gente nessa mensagem de voz. É o 11 983 408 mil. Manda aqui, não esqueça de seu, né? De falar o seu nome, de onde você tá ouvindo a Mix e o nome desse som. O Rodolfo tá com a gente, ele tá em Maringá, no Paraná. Já o Marcão tá na cidade de São Carlos, interior de São Paulo. Sidney Soares, ele tá em Passiguara, Minas Gerais, e tá indo pra Ribeirão Preto. Obrigado, boa viagem, cuidado na estrada e vamos ouvir o quê?
1: Aqui é o Walter de Franca, São Paulo. Toca uma do YouTube One pra nós.
0: Receba.

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1: Mix, agora são 8h20. A gente curtiu a Taylor Swift, que tá atualmente afastada da vida pública, dos holofotes. Tá curtindo a lua de mel, né, minha gente? Casou, né? Tá curtindo o marido. Muito, aliás. Bora lá pedir uma música? Você pode fazer como o Marcos de Taubaté. O Reinaldo Souza tá em Londrina, no Paraná. Renata, ela é motorista por aplicativo na cidade de São Paulo, tá na rodagem e tá na companhia aqui do Som da Mix. Obrigado, querida. Beijo pra você e pra todos, né? Os motoristas por aplicativo no Brasil, os taxistas também. Bora ouvir o quê? É só pedir o som no 11 983 408 mil. Brilha.
2: Fala, Mix. Boa noite. Boa. Aqui é o Lacerda de Carapicuíba. Toca aí, Evanescência, pra nós.
0: Toco agora. Mano.

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2: Maneva, banco de areia aqui no melhor mix do Brasil. Agora são 8h27. Quer dizer o quê? Que tem muito tempo pra você pedir tua música. Manda aí a sua mensagem de voz. Faz o check-in no 11 983 408 mil. É contigo.
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2: Programa feito pelo melhor ouvinte do Brasil, manda ver aquela mensagem de voz para o 11 983 408 mil. Faz assim, ó.
3: Oi, Mix, aqui Oi. É a Cátia de São Paulo, capital. E eu gostaria de ouvir a música The First Time, que é do Damiano Maneskin.
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0: milionário.
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0: Bom, 99,9% da população, né? Porque o outro 1% já é milionário. Diga aí, que som que você quer ouvir aqui no Melhor Mix do Brasil? Conta numa mensagem de voz pro nosso zap, que é o 11 98340 8000. Faça como a Suelen, ela mora na cidade de Santo André, ABC Paulista. O Adriel tá na cidade de Angatuba. O Everton e o filho Heitor.

0: Nossa diversão funciona assim, de segunda a sexta. Entre 8 e 9 da noite você pede a música. E todos os sons que você tá ouvindo são os que chegam aqui no 11 98340 8000. Seria muito chato não tocar tua música. Então pede, manda uma mensagem de voz. Eu quero saber o teu nome, de onde você tá ouvindo a Mix e esse som pra gente ganhar à noite.
1: Boa noite, Mix. Boa. Aqui quem fala é a Geisa, motorista de aplicativo. Tô curtindo a Mix. Fala aqui da cidade de São Miguel Paulista. A música que eu queria escutar agora era Rock Set em Must Be Love.
0: Geisa, querida, um beijo pra você. Obrigado pela carona e ótimas corridas.

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1: Opa, Joy Corey fazendo check-out no programa de hoje. Aqui, pede no Zap. Falta um minuto para as 9. Amanhã quintou, né? Que tal você já mandar hoje a sua música pra gente rolar amanhã no mesmo horário aqui? A partir das 8, tô aqui, não vou chegar atrasado, não. Manda essa mensagem de voz pro 11 983408000. Agora é contigo. Mix.